0: os impactos econômicos da lei e, caso sejam identificadas consequências, medidas poderão ser adotadas. A lei também zera impostos de importação de medicamentos destinados a doenças raras e negligenciadas sem similar nacional. Reportagem Luciana Colares de Holanda.
1: Os vales do programa Gás do Povo, referentes ao mês de setembro, já estão disponíveis. O prazo começou hoje.
2: A informação é do Ministério do Desenvolvimento e Assistência Social, Família e Combate à Fome.
3: A frequência de recebimento do vale varia de acordo com a quantidade de pessoas que compõem a família. Por isso, a orientação é consultar os canais oficiais e verificar se há um vale disponível e até quando ele pode ser usado. Os canais oficiais são o aplicativo Meu Social, o portal Cidadão Caixa, o Disque Social 121 com ligação gratuita e o site gasdopovo.mds.gov.br. Repetindo, gasdopovo.mds.gov.br. Por estes canais, também é possível localizar as revendas credenciadas ao programa. A Secretária Nacional de Integração e Articulação de Plataformas Sociais Eletrônicas do MDS, Ana Lúcia Alonso, fala sobre a quantidade de vales disponíveis para cada tamanho de família.
4: O período é definido pela quantidade de pessoas na família. Famílias com mais de 4 pessoas, a cada 2 meses tem um novo vale. Família de 2 ou 3 pessoas, a cada 3 meses. E todo dia 10 tem vale novo. Então é só ficar atento com a data fim e receber a nova recarga do gás, garantindo assim a alimentação do dia a dia e a qualidade de vida, dignidade para as famílias brasileiras.
3: Os vales garantem a recarga do botijão de gás de cozinha de 13 quilos. Para fazer a recarga, a família deve levar o botijão vazio até a revenda credenciada. Para trocar o vale pela recarga, os beneficiários podem usar o cartão do Bolsa Família com chip, o cartão de débito da Caixa ou o CPF da pessoa responsável familiar. Neste caso do CPF, o responsável familiar vai receber um código enviado por SMS para o celular cadastrado na Caixa Econômica. O código recebido por SMS deve ser utilizado somente no momento da validação da recarga. O MDS orienta que o código não seja compartilhado por WhatsApp, telefone ou com outras pessoas. Acesse gov.br/mds e saiba quem pode ser beneficiário do Gás do Povo. Reportagem Érica Brás.
1: Nesta semana, comemora-se o Dia Mundial da Alfabetização, fase do ensino que é a base para o desenvolvimento de um indivíduo.
2: Ela garante o acesso a informações básicas e aos direitos fundamentais e abre portas para o futuro, mesmo quando ocorre depois da idade recomendada.
1: E é sobre a educação de jovens e adultos que vamos falar nessa reportagem, a partir da história de Nelma Maria, que nasceu no interior de Pernambuco.
2: Para que essa modalidade de ensino chegue a mais pessoas, foi criado um cadastro online, acessível a qualquer um que quer voltar ou começar a estudar.
5: Filha única, na infância, Nelma Maria não teve outra opção que não trabalhar para ajudar em casa. Uma fase da vida que ficou marcada na memória.
6: Eu nasci e me criei na roça, trabalhando. Com 7 anos, tomava conta de um monte de bicho. E dali não era para sair para lugar nenhum.
5: Foi na terceira idade, aos 65 anos, que Nelma conseguiu, enfim, sentar em uma sala de aula. Ela é aluna da Educação de Jovens e Adultos, no Centro de Ensino Médio 3 da Ceilândia, cidade que fica a cerca de 35 quilômetros do centro de Brasília.
6: Era o meu sonho estudar. E depois que eu vim para essa escola, pronto, foi a minha felicidade, foi a minha alegria. E quando eu entrei, eu não sabia de nada. Eu errava tudinho. Agora não, tá tudo mais fácil para mim. Prova de português, passei, ganhei 9,5, na outra ganhei 7. Matemática, eu só errei 3. Eu fiquei tão feliz que eu saí daqui, eu tava flutuando.
5: A educação de jovens e adultos atende pessoas dos mais diferentes níveis de alfabetização e é um direito garantido por lei. Como lembra a secretária de Educação Continuada, Alfabetização de Jovens e Adultos, Diversidade e Inclusão, do Ministério da Educação, Zara Figueiredo.
7: Quando a gente tem, por exemplo, na Constituição, o artigo 205, dizendo que a educação é um dever do Estado e um direito do indivíduo, esse direito é para todos aqueles que estão na idade educacional, mas também aqueles que não tiveram acesso na idade considerada recomendada. Portanto, a EJA está dentro desse bojo constitucional.
3: Segundo o censo escolar de 2025, o país tinha mais de 2 milhões e 200 mil estudantes matriculados na EJA em quase 30 mil instituições de ensino. Fernando Lourenço, diretor do Centro de Ensino Médio 3 da Ceilândia, onde estuda a Neuma Maria, que conhecemos no início desta reportagem, explica que a escola se preparou para acolher as diferentes realidades dos alunos. Mais da metade das 64 turmas da instituição de ensino são turmas da educação de jovens e adultos.
8: São dois mundos diferentes. O ensino médio regular é uma coisa e a educação de jovens e adultos é outra. O público é diferente, os professores são diferentes, todo o planejamento é diferente.
3: Professora da instituição, Etienne Melina, afirma que aprende todos os dias com os alunos da EJA. Ela diz que para manter o aluno dentro de sala de aula, a motivação precisa ser constante.
9: É um trabalho diário, porque todos os dias para eles vem alguma coisa diferente que acontece na vida deles, uma situação ou uma promoção no trabalho que modifica toda a rotina deles. Então é sempre um trabalho diário de manter aquele aluno ali.
3: Para facilitar o acesso de pessoas que não tiveram a oportunidade de concluir a educação básica na idade regular, foi criado o Cadastro da Educação de Jovens e Adultos. A plataforma é um auxílio para o aluno encontrar a oportunidade de matrícula mais adequada à sua realidade. O endereço é cadeja.mec.gov.br. Reportagem Luana Karen.
1: Uma solução inovadora para um problema grave e bastante comum, o chamado pé diabético.
2: Cientistas da Universidade de Brasília uniram látex natural e luz de LED em uma tecnologia que acelera a cicatrização de feridas causadas pela doença.
1: Os curativos desenvolvidos pelos pesquisadores prometem reduzir o caminho da recuperação dos pacientes.
2: Saiba mais no quadro Ciência na Prática.
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11: Uma tecnologia desenvolvida no coração do Brasil promete transformar o tratamento de feridas crônicas. Uma combinação de látex e luz de LED acelera a cicatrização do chamado pé diabético.
12: Eu sou o professor Átila da Rocha, professor e pesquisador da Universidade de Brasília e coordenador adjunto do projeto Rafa, desenvolvido especialmente para auxiliar no tratamento de feridas associadas ao pé diabético. O projeto Rafa nasceu a partir da experiência e das pesquisas voltadas para o tratamento de feridas de difícil cicatrização. A ideia fundamental foi combinar dois elementos que já são reconhecidos por seu potencial de favorecer o processo de cicatrização. O primeiro é uma película produzida a partir do látex natural e o segundo é a luz vermelha emitida por LED. No projeto Rafa, esses dois elementos são utilizados de maneira combinada.
11: A pesquisa alia o poder regenerativo da borracha natural e a capacidade de recuperação de tecidos pela luz de LED. O projeto caminha para se tornar um tratamento disponível para toda a população.
12: Os resultados obtidos até agora foram bastante positivos. Nesses estudos, nós observamos uma melhora significativa no processo de cicatrização e uma redução de tempo necessário para a cura das feridas quando comparado ao tratamento convencional. Atualmente, a tecnologia passou já por testes clínicos, né? E ele foi licenciado para uma empresa. A expectativa é que, concluídas essas etapas regulatórias necessárias, essa tecnologia possa chegar à população e tornar-se mais uma alternativa para o tratamento das complicações do pé diabético.
11: Acompanhe a pesquisa na página da Universidade de Brasília. E esse foi o Ciência na Prática, com produção de Warby Kalil e edição de Edinaldo Júnior. E nosso encontro com o Saber Científico volta na próxima semana. Até lá.
1: Só em 2025, a Polícia Rodoviária Federal registrou mais de 22.700 infrações por motoristas não estarem usando cadeirinha e equipamentos de retenção, como bebê conforto.
2: O bebê conforto é um dos primeiros equipamentos onde a criança fica e é colocada após o nascimento. Por isso, deve oferecer segurança aos pequenos.
1: Na hora de comprar, é importante ficar de olho se o equipamento está dentro das regras e possui o selo do Inmetro, o Instituto Nacional de Metrologia, Qualidade e Tecnologia.
13: Na hora de comprar...

0: comprar o bebê conforto, segurança deve vir antes do preço ou da aparência. Para escolher o modelo certo, pais e responsáveis precisam observar as características da criança e as orientações do fabricante. Um dos primeiros itens a conferir é o selo de identificação da conformidade do Inmetro. No Brasil, os dispositivos de retenção para crianças têm certificação obrigatória e precisam atender os requisitos técnicos definidos pelo Instituto. O chefe de divisão de regulamentação e qualidade regulatória do Inmetro, Hércules Souza, explica que o selo significa que o produto passou por todos os testes de segurança.
1: O selo do Inmetro, né? Ele é a evidência de que, de fato, esse objeto, componente, esse equipamento de conforto, de fato, passou pelos ensaios, né, estabelecidos pelos requisitos técnicos do Inmetro e atendem, portanto, a esse requisito estabelecido de maneira compulsória no país. Então, dispositivo de retenção para criança, incluindo aí bebê conforto, é um produto que tem que ser certificado compulsoriamente no Brasil.
0: Também é preciso conferir no produto e no manual os limites de peso e altura indicados pelo fabricante. As informações são importantes para saber se aquele modelo é adequado para a criança. A Diana Carajá, empresária de uma loja de bebês em Brasília, destaca que os pais precisam ficar atentos à segurança e o conforto dos aparelhos.
2: É um dos primeiros ambientes que o recém-nascido vai ter que se adaptar. Segurança, conforto são prioridade. A marca é algo que você pode considerar como um ponto mais secundário.
0: Para bebês de até um ano ou com até 13 quilos, dentro do limite definido pelo fabricante, o bebê conforto deve ser usado no banco traseiro e de costas para o movimento do veículo. Em caso de dúvida ou irregularidade, o consumidor pode procurar os canais oficiais do Inmetro. Reportagem Pablo Mundim.
3: Não são só os bebês conforto que precisam de selo de conformidade. São 600 produtos que passaram a receber o selo do Inmetro, que atesta a qualidade e a confiabilidade do produto.
4: E para reformar a segurança, capacete, gás veicular e extintor de incêndio contam também com um QR Code, onde o consumidor pode checar na palma da mão se o selo é verdadeiro ou se houve falsificação.
3: Nós conversamos com Márcio Oliveira, presidente do Instituto, sobre essas inovações e o trabalho de testagem e garantia realizado pelo Inmetro. Acompanhe.
4: Presidente, bem-vindo à Voz do Brasil, um prazer ter o senhor com a gente aqui. Vamos falar sobre essa nova exigência dos capacetes para motociclistas, que agora eles têm que ter o selo de conformidade do Inmetro, né? O que que esse selo garante em relação aos capacetes?
5: Obrigado pelo convite, é uma grande satisfação poder falar um pouco das ações do Inmetro a toda a população, a todos os consumidores. Bom, na verdade, o capacete, ele é um dos 600 produtos regulamentados pelo Inmetro. Isso significa que capacete, brinquedo, gás natural veicular, cilindro, só pode ser fabricado ou comercializado no Brasil se for certificado. Nós criamos uma plataforma chamada Inmetro na palma da mão. E na primeira etapa, nós envolvemos os capacetes, daí a nova exigência, capacetes, cilindros de gás natural veicular e extintores de incêndio. Esses três produtos foram escolhidos face as grandes denúncias e as grandes notificações de acidentes. Criamos essa nova marca, que é o selo digital do Inmetro, onde possui 5 itens de segurança que o consumidor pode identificar na hora, no simples fato de movimentar o capacete. Então, quando o consumidor movimenta o capacete, o selo aparece aprovado, ou então aparece a marca do Inmetro. Se não aparecer nessa logomarca, já é um indício de reprovação. Mas o item de maior segurança é exatamente o QR Code. Então, o consumidor, por meio de um aplicativo chamado Inmetro na palma da mão, que pode ser baixado no Android e iOS, de forma muito simples, sem muitas etapas, ele vai pegar a câmera, fazer a foto no QR Code, e imediatamente vai ser direcionado para a nossa atendente virtual, chamada A Medida. A Medida, com uma linguagem muito simples, vai perguntar: está com dúvida na compra desse capacete? O consumidor vai falar sim. Ato contínuo.

0: deixa a concorrência de forma competitiva, eliminando exatamente a pirataria, a concorrência desleal, mas além de toda essa questão econômica, existe o principal, que é a segurança. Nós temos, nos anos anteriores, registros de acidente doméstico com brinquedo, por exemplo. Brinquedo que, ao cair de uma altura pequena, solta a parte pequena. É muito comum uma criança até 3 anos de idade colocar na boca e causar um sufocamento. Então, são situações que jamais esse brinquedo seria aprovado pelo Inmetro. Nós temos ensaios em nossos laboratórios que simulam a garganta da criança. Então, são realizados vários ensaios, nós identificamos material tóxico na tinta. Também é comum a criança colocar o brinquedo na boca e ali estaria sendo contaminada. Brinquedos elásticos, já aconteceram casos de sufocamento, de enforcamento. Então são riscos que são eliminados quando existe a marca do Inmetro. Daí a grande relevância desse projeto. O consumidor levar para casa um produto certificado achando que está aprovado e na verdade o selo é falso é um risco realmente em potencial. Mariana, são 600 produtos regulamentados pelo Inmetro, fora os instrumentos de pesar e medir, como a balança, que você paga em função do peso, os radares no Brasil, que você paga em função da velocidade que foi medida. O radar está mostrando que você a limite da via 80 quilômetros e você recebe uma multa dizendo que você ultrapassou essa velocidade. Será que esse radar está verificado pelo Inmetro? Isso é a população que tem que tomar conhecimento. Solicitar do órgão de trânsito as informações ou visitar o nosso site do Inmetro. Então lá existe todas as informações. Ao abastecer seu veículo, aparece na bomba 20 litros. Será se saiu esses 20 litros, foi colocado no seu tanque? Então nós temos toda essa infraestrutura da qualidade no país, são mais de 12 mil técnicos realizando de forma preventiva esse trabalho em todo o país.
1: Muito bem, nós conversamos com Márcio André Oliveira, presidente do Inmetro. Muito obrigada, presidente, pela sua entrevista à Voz do Brasil.
0: Uma vez agradecemos muito a oportunidade e no caso de dúvidas, reclamações, denúncias, também nós temos à disposição da população a nossa ouvidoria. O número é o 0800-285-1818. 0800-285-1818. Muito obrigado.
1: E o Inmetro alerta sobre uma mensagem falsa que vem sendo enviada em nome da instituição.
2: O comunicado tem como alvo empresas e cidadãos e simula uma comunicação oficial relacionada a uma suposta inspeção.
1: A mensagem apresenta dados como número de processo, data de fiscalização, possíveis penalidades e prazo para regularização.
2: E inclui um botão com a indicação acessar notificação. O recurso pode ser utilizado para induzir o destinatário a clicar em links maliciosos ou fornecer informações.
1: O Inmetro esclarece que não emitiu o documento e reforça que a mensagem não deve ser considerada uma comunicação oficial.
2: Qualquer dúvida, a ouvidoria do Instituto pode ser acionada pelo site gov.br/Inmetro ou pelo telefone 0800-285-1818.
1: A ação do Ministério do Trabalho e Emprego resgatou mais de 400 trabalhadores de condições análogas à escravidão.
2: Desse total, mais da metade foram registrados apenas em Minas Gerais.
3: A operação resgatou 479 trabalhadores de condições análogas à escravidão. Entre os resgatados estavam 75 mulheres, 13 crianças e adolescentes e 66 migrantes, vindos de países como Argentina, Uruguai, Venezuela e Guiné-Bissau. Para realizar esse resgate, foram feitas 231 ações de fiscalização. As ações se concentraram principalmente no meio rural, no cultivo de café, cebola e batata inglesa. Houve resgate também no meio urbano, sobretudo nas construções. Há ainda casos de trabalho doméstico forçado. Em uma das situações, uma mulher de 51 anos era mantida trabalhando para uma família desde os 10 anos de idade, sem salário regular. Os empregadores foram notificados a rescindir os contratos de trabalho e a pagar aos trabalhadores um total de mais de R$1.400.000 em verbas trabalhistas e rescisórias. Os resgatados também receberão um seguro-desemprego especial, Se você desconfia de alguma ação de trabalho

0: forçado, faça sua denúncia de forma sigilosa pela internet no sistema IP, no site ip.cit.trabalho.gov.br. Márcia Fernandes, para a Voz do Brasil.
1: E o Ministério do Trabalho e Emprego estabeleceu prazo de 60 dias para que todos os nutricionistas, empresas beneficiárias, empresas fornecedoras e empresas facilitadoras realizem o recadastramento integral no PAT, o Programa de Alimentação do Trabalhador.
2: O prazo termina em 9 de novembro e o não cumprimento resulta na exclusão automática do cadastro no programa.
1: O recadastramento deve ser realizado em novopat.trabalho.gov.br.
2: E essas foram as informações, as notícias do governo federal.
1: Uma realização da Secretaria de Comunicação Social da Presidência da República.
2: Com produção da empresa Brasil de Comunicação.
1: Fique agora com as notícias do Poder Judiciário e do Congresso Nacional. Boa noite.
2: Boa noite, até amanhã.
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5: Ministro Flávio Dino, do Supremo Tribunal Federal, o STF, retira sigilo da investigação de repasse de emendas ao filme em homenagem ao ex-presidente Jair Bolsonaro.
6: Terceira turma do Superior Tribunal de Justiça, o STJ, veda a interrupção repentina de cobertura de tratamento a paciente com TDAH após encerramento de contrato.
5: Justiça do Trabalho reforça a campanha Setembro Amarelo sobre a saúde mental nas empresas.
6: Boa noite, eu sou o Arthur Filho.
5: E eu sou Walter Lima.
6: O ministro Flávio Dino, do Supremo Tribunal Federal, retirou o sigilo da decisão proferida que autorizou a operação da Polícia Federal realizada nesta quinta-feira no âmbito de ação que investiga o repasse de emendas parlamentares para empresas ligadas ao filme Dark Horse, que retrata a trajetória do ex-presidente Jair Bolsonaro.
5: De acordo com a Polícia Federal, as investigações apontam a existência de uma organização criminosa formada por agentes públicos e privados, suspeita de direcionar verbas públicas para empresas subcontratadas de forma irregular, sem comprovação da efetiva prestação dos serviços contratados.
6: Entre os alvos dos mandados de busca e apreensão da operação estão o deputado federal Mário Frias e a da produtora de Dark Horse, Karina Gama.
5: Na decisão, o ministro Flávio Dino destacou que, por envolver autoridades com fórum por prerrogativa de função, impõe-se a remessa imediata ao Supremo Tribunal Federal.
6: A terceira turma do Superior Tribunal de Justiça, o STJ, decidiu que o plano de saúde não pode interromper de forma repentina o tratamento multidisciplinar de um paciente com TDAH.
5: Essa regra se aplica mesmo quando a operadora tenha exercido regularmente o direito de rescindir um contrato coletivo. Kátia Gomes.
7: O caso envolveu uma criança que fazia acompanhamento multidisciplinar para TDAH quando o contrato do plano de saúde foi rescindido. A operadora alegou que o acompanhamento não seria indispensável à sobrevivência da paciente. O colegiado deu parcial provimento ao recurso. Segundo a relatora, ministra Nancy Andrighi, a legislação prevê a necessidade de acompanhamento integral de pessoas com TDAH, inclusive com equipe multidisciplinar. Ela ressaltou que a proteção não significa assistência vitalícia, mas a cobertura deve durar por tempo razoável até alta médica, estabilização clínica ou uma alternativa que garanta a continuidade do tratamento.
6: A campanha Setembro Amarelo reforça a importância de falar sobre saúde mental também nas empresas.
5: A Justiça do Trabalho tem acompanhado de perto essa realidade. Larissa Batista.
8: Em 2025, mais de 546 mil benefícios por incapacidade temporária foram concedidos pela Previdência Social, relacionados a transtornos mentais e comportamentais. Em um caso recente, o TST determinou indenização a um bancário após reconhecer que a pressão por metas, os anos em cargos de chefia e os afastamentos médicos contribuíram para agravar o seu quadro depressivo. Atenta a esse cenário, a Justiça do Trabalho promove ações em defesa da saúde mental por meio do programa Trabalho Seguro. Se precisar de ajuda, ligue 188.
6: Ministério Público Federal fecha acordo que destina mais de 1 milhão e 800 mil reais aos

0: Sistema Único de Saúde, o SUS, no Rio Grande do Sul.
1: O acordo prevê ainda 12 meses de prestação de serviços à comunidade. Vanessa Pereira.
2: O acordo de não persecução penal foi firmado entre o Ministério Público Federal e duas investigadas, a sócia proprietária e a supervisora comercial de uma empresa fornecedora de materiais médico-hospitalares por corrupção ativa e associação criminosa em esquema de pagamento de propina a médicos do SUS no município de Passo Fundo, no Rio Grande do Sul. Segundo o acordo, os mais de 1,8 milhão de reais serão repassados ao SUS. Além das obrigações financeiras, cada investigada deverá prestar 4 horas semanais de serviços à comunidade durante um ano.
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0: A você, uma boa noite.
1: E até amanhã.
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1: Eu sou Paula Groba.
2: E eu sou Humberto Pinheiro.
1: E estes são os destaques de hoje do Jornal do Senado, que começa agora.
2: Sancionada lei que acaba com taxa das blusinhas para compras internacionais de até $50.
1: União terá fundo para ampliar acesso gratuito à justiça.
2: Setembro Amarelo. Senado debate prevenção do suicídio e valorização da vida.
1: Boa noite.
2: Boa noite.
1: Foi sancionada a lei que acaba com a chamada taxa das blusinhas sobre compras internacionais de até $50.
2: A norma acaba com a cobrança de 20% de imposto de importação. O texto foi aprovado pelo Congresso Nacional na semana passada. Senadores defenderam que a medida deve beneficiar os consumidores com menor poder de compra. Repórter Lana Dias.
3: Foi oficializado em lei o fim do imposto de importação de 20% sobre compras internacionais de até $50, a chamada taxa das blusinhas. A norma também diminui de 60% para 30% a tarifa sobre mercadorias de até $3.000. A lei altera a cobrança do imposto de importação, mas as compras ainda continuam sendo tributadas pelo ICMS, imposto que pode variar de acordo com o Estado. Quando a proposta foi aprovada no plenário do Senado, a relatora, senadora Leila Barros, do PDT do Distrito Federal, afirmou que a medida deve beneficiar os consumidores com menor poder de compra.
4: E nós sabemos quem são muitos dos brasileiros que utilizam essas compras de pequeno valor. São pessoas que procuram um produto mais barato, são famílias que precisam fazer o orçamento caber no final do mês, são trabalhadores que pesquisam preço, comparam alternativas e encontram no comércio eletrônico uma maneira de ampliar o seu poder de compra.
3: A princípio, as regras foram determinadas por medida provisória do Poder Executivo, que estava em vigor desde maio. Mas o texto recebeu modificações no Congresso Nacional. Uma delas foi a isenção da tarifa sobre medicamentos importados para tratamento de doenças raras ou negligenciadas que não tenham similar nacional. Também foi incluída a avaliação periódica pelo Ministério da Fazenda para verificar os efeitos econômicos da medida. A primeira deverá ser feita no prazo de 3 meses e as próximas em um intervalo de até 6 meses cada, abrangendo setores de têxteis e vestuário, calçados, acessórios, brinquedos e cosméticos. O regime de tributação também deve passar por avaliação anual do Congresso Nacional. O Poder Executivo fica autorizado a estabelecer limites de frequência nas compras, para evitar o fracionamento de remessas e a utilização da isenção para fins comerciais.
1: Uma nova lei também sancionada mudou as regras da relação entre contribuintes e o fisco. Na prática, a ideia é ter multas mais proporcionais e dar mais caminhos para resolver divergências sem precisar ir à justiça. A regra geral agora é que a multa não ultrapasse 75% do imposto devido e quem regularizar a situação por conta própria poderá ter desconto na penalidade. O desconto é maior para quem paga ou parcela a dívida logo no início da discussão. Em casos mais graves, como fraude ou sonegação, a multa poderá chegar a 100%. Para quem é reincidente, pode chegar a 150%.
2: A lei também amplia a possibilidade de acordos entre o contribuinte e o fisco por meio de mediação e transação tributária e prevê a arbitragem especial tributária em que

0: um terceiro imparcial poderá decidir o conflito sem que a disputa precise chegar ao judiciário. Para o relator da proposta, senador Efraim Filho, do PL da Paraíba, as mudanças reduzem a burocracia e dão mais segurança jurídica ao bom contribuinte.
1: O objetivo não é enfraquecer a administração pública, também não é criar privilégio para o contribuinte. O objetivo é construir equilíbrio, cobrar corretamente de quem deve, combater fraude e sonegação, mas preservar garantias mínimas para o contribuinte de boa fé.
2: O senador Flávio Arnes, do PSB do Paraná, destacou a importância da proposta que permite o saque do FGTS quando o trabalhador ou seu dependente for diagnosticado com esclerose múltipla ou esclerose lateral amiotrófica, conhecida como ELA. O projeto já foi aprovado pelo Senado e atualmente está em análise na Câmara dos Deputados.
0: O parlamentar enfatizou que a medida reconhece que as consequências do diagnóstico não se limitam a questões de saúde, mas atingem outras áreas da vida do paciente. Dados da Associação Brasileira de Esclerose Múltipla apontam que cerca de 40 mil brasileiros convivem com a condição autoimune, que afeta o sistema nervoso central e pode gerar desde dificuldades motoras até problemas cognitivos e visuais.
3: Essa proposta reconhece que o diagnóstico de uma doença crônica produz impactos que ultrapassam a dimensão clínica e atingem toda a organização familiar e financeira.
2: E uma nova lei criou um fundo para ampliar o acesso gratuito à justiça para pessoas que precisam de assistência.
0: A norma ainda determina que a execução dos recursos do fundo seja divulgada em um portal público de transparência. Repórter Patrícia Oliveira.
4: Para fortalecer a Defensoria Pública da União, um novo fundo deverá promover a prestação de assistência jurídica gratuita a quem não tem condições de pagar. O fundo teve origem em projeto de lei aprovado no Senado e de iniciativa da própria Defensoria. Entre as fontes de recursos estão dotações do orçamento e 5% das custas recolhidas na Justiça da União. Em plenário, o senador Eduardo Gomes, do PL de Tocantins, destacou que o fundo deve aumentar a capacidade de atendimento à população,
5: contribuindo para ampliação e qualificação do acesso à justiça e para a promoção dos direitos fundamentais, especialmente das pessoas em situação de vulnerabilidade.
4: A nova lei também determina que a execução dos recursos do fundo seja divulgada em um portal público de transparência. A lei entrará em vigor em outubro, 45 dias após a publicação.
2: E as futuras polícias municipais poderão ter mais autonomia para serem criadas. O Senado analisa uma mudança na PEC da Segurança Pública que retira a exigência do aval dos conselhos estaduais para a criação dessas corporações.
0: A emenda será analisada na próxima reunião da Comissão de Constituição e Justiça. Repórter Bruno Lourenço.
6: A PEC da Segurança diz que os municípios poderão constituir polícias para o policiamento ostensivo e comunitário e que essas corporações passarão por uma certificação periódica pelo Conselho Estadual de Segurança Pública e Defesa Social. O senador Alessandro Vieira, do MDB de Sergipe, apresentou um pedido para retirar o dispositivo.
7: Ao criar uma nova instância política de controle e fiscalização de um ente federado por outro, porque observe, esse conselho estadual, ele vai interferir na autonomia de um órgão municipal, e isso não faz sentido do seu ponto de vista jurídico.
6: O relator Rogério Carvalho, do PT de Sergipe, defende a chamada acreditação para buscar padronização e qualidade.
8: É para garantir que as normas federais únicas, ou seja, um sistema de referência, uma norma federal, se aquelas normas estão ou não sendo aplicadas por aquela corporação que está nascendo.
6: A emenda que retira a acreditação das polícias municipais por um conselho estadual deve ser analisada na próxima reunião da CCJ.
2: O silêncio também pode ser um sinal de alerta quando o assunto for depressão e ansiedade. No Setembro Amarelo, a Comissão de Direitos Humanos debateu formas de prevenir o suicídio e de fortalecer a valorização da vida.
0: Especialistas destacaram a importância de identificar situações de fragilidade emocional e apresentaram redes de apoio que podem ajudar quem enfrenta momentos de crise. Repórter Douglas Castilho.
9: Amarelo é a cor que representa um sinal de alerta. São 720 mil pessoas no mundo todo ano, segundo a OMS, vítimas de uma dor às vezes visível só para quem sofre. A presidente da Comissão de Direitos Humanos, senadora Damaris Alves, do Republicano do Distrito Federal.

0: destacou que a questão é mais complexa do que a depressão e precisa de uma abordagem também complexa.
1: Prevenir significa, portanto, atuar também nas escolas, nas famílias, nas comunidades, enfrentar o bullying, o cyberbullying e as violências, promover competências socioemocionais e identificar precocemente sinais de sofrimento e garantir acesso oportuno ao cuidado.
0: O representante do Centro de Valorização da Vida, CVV, Alan Teixeira Lima, apresentou o trabalho da instituição, que é referência internacional no tema.
2: Nós somos mais conhecidos pelo telefone 188. No último ano, a gente fez 2 milhões de apoios emocionais. Uma pessoa pode ligar quantas vezes quiser para o CVV.
0: Outro canal de apoio é a rede Pode Falar, voltada ao apoio a jovens que tenham de 13 a 25 anos, período em que o suicídio figura entre as principais causas de morte. Se precisar, peça ajuda.
3: Edição de Paula Groba e trabalhos técnicos de Eliseu Caires, o Jornal do Senado fica por aqui. Acompanhe agora as notícias da Câmara dos Deputados. Boa noite.
4: Boa noite e até amanhã.
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6: Câmara pode incluir sardinha em lata na lista de produtos da cesta básica. Proposta prorroga bolsas de ensino superior por nascimento de um filho. Projeto cria política para acompanhar tecnologias criadas pela sociedade.
7: Boa noite. Avança na Câmara a proposta que institui uma política nacional para o acompanhamento de tecnologias desenvolvidas pela sociedade. A repórter Mônica Tati tem os detalhes.
8: Proposta em análise na Câmara institui a Política Nacional de Tecnologia Social. O projeto, apresentado pela deputada Jandira Fegali, do PCdoB do Rio de Janeiro, define a tecnologia social como um conjunto de processos coletivos, colaborativos e interdisciplinares que priorizam a inovação tecnológica voltada à democratização do desenvolvimento. Jandira Fegali fala sobre a importância de criar uma política para o setor, aproveitando a criatividade da sociedade.
9: Por exemplo, nas comunidades, nas favelas, em todo canto, período da enchente semiárido, que tecnologia o povo usa para dar suas soluções. A moeda complementar foi uma solução popular que começou no Ceará. E muitas outras soluções, inclusive medicinais. Então, a tecnologia social é aquela que vem inovado pelo povo e que precisa estar regulamentado em lei para que seja valorizada, reconhecida, fomentada e que a gente consiga, inclusive, dar a propriedade intelectual, que para eles é coletiva, para que essa inovação seja, de fato, respeitada.
8: As iniciativas previstas na proposta incluem áreas como água, alimentação, educação, energia, habitação, saúde, meio ambiente, inclusão digital e de assistência para pessoas com deficiência. A proposta prevê a prioridade na análise de pedidos de patente ou de registro dessas tecnologias no INPI, o Instituto Nacional da Propriedade Industrial. A titularidade dos direitos de invenção será decidida nos próprios contratos de fomento, garantindo que as comunidades que ajudaram a criar a solução também participem dos benefícios. Também estão previstos mecanismos que permitem que estados e municípios possam aderir às ações e que recebam apoio técnico do governo federal. A deputada Jandira Fegali explica que a construção do projeto envolveu vários setores da sociedade e governamentais.
9: Fizemos uma construção com o Ministério de Ciência, Tecnologia e Inovação e com os movimentos que representam essas várias tecnologias que surgiram no mundo, inclusive com alguns bancos de fomento, como o Banco do Brasil, como a Embrapa, Caixa Econômica, também participaram dessa construção. E, finalmente, a gente aprovou um projeto que identifica esse conjunto de contribuições, essa comunhão de contribuições que nós fizemos aqui na Comissão de Ciência, Tecnologia e Inovação.
8: O texto aprovado pela Comissão de Ciência, Tecnologia e Inovação da Câmara retirou o repasse de recursos do Fundo Nacional de Desenvolvimento Científico e Tecnológico para a Política, mas manteve a possibilidade de apoio através de dotações orçamentárias e por instrumentos de fomento já existentes. O projeto que institui a Política Nacional de Tecnologia Social ainda será analisado pelas comissões de Finanças e Tributação e de Constituição e Justiça. E se for aprovado, pode seguir direto para a votação no Senado. Da Rádio Câmara de Brasília, Mônica Tati.
10: desenvolvimento regional.
7: A Comissão da Amazônia aprovou o projeto que prevê a criação de cooperativas têxteis comunitárias. Relator do texto no colegiado, Zezinho Barbari, do PP do Acre, acredita que com a medida, famílias vulneráveis financeiramente terão mais renda e trabalho nas regiões Norte e Nordeste.
11: Zezinho Barbari informa que os órgãos federais vão dar preferência à compra de uniformes feitos por essas associações locais. Além disso, o deputado acrescenta que o programa incentiva o reaproveitamento ecológico de tecidos.
7: Proposta de Paulo Alexandre Barbosa, do PSD, quer o reconhecimento de Ibirá, cidade do noroeste de São Paulo, como capital nacional das águas medicinais. Em sua justificativa, ele afirma que o poder terapêutico das águas termais do município é conhecido desde 1909.
11: Segundo Paulo Alexandre Barbosa, as condições geológicas locais determinam os altos índices de vanádio, de ação antioxidante e controle glicêmico e o pH alcalino das águas. Para ele, a concessão do título busca também estimular o turismo e a preservação do patrimônio natural.
10: Consumidor.
7: Saulo Pedroso, do PSD de São Paulo, defende a criação de um sistema para rastrear e autenticar bebidas alcoólicas importadas. A medida prevê selos físicos e digitais com informações sobre origem, produtor, importador e lote, além de um aplicativo para que o consumidor possa verificar a autenticidade do produto.
11: Para Saulo Pedroso, a proposta ajuda no combate à falsificação de bebidas e aumenta a segurança dos consumidores. O sistema também deverá integrar informações com os órgãos de fiscalização e permitir a identificação de irregularidades ao longo de toda a cadeia de distribuição.
10: Direitos Humanos.
7: Eros Biondini, do PL de Minas Gerais, apresentou projeto para assegurar a livre manifestação de crenças religiosas, incluindo pregações e citações de textos sagrados. A proposta determina que a simples expressão de dogmas ou convicções religiosas não seja enquadrada como crime.
11: O texto de Eros Biondini também pede que plataformas digitais retirem conteúdos exclusivamente por reproduzirem textos sagrados ou ensinamentos religiosos. A remoção poderá ocorrer por ordem judicial quando houver intenção comprovada de incentivar a prática de crimes violentos.
10: Educação.
7: Avança na Câmara a proposta que permite a prorrogação de bolsas de ensino superior por nascimento de um filho. A repórter Silvia Munhato tem os detalhes.
12: A Comissão de Educação da Câmara dos Deputados aprovou o projeto de lei que garante a pesquisadores e estudantes do ensino superior o direito de prorrogar o prazo de suas bolsas de estudo em caso de nascimento de filho. Pelo texto, bolsas de estudo com duração mínima de 12 meses poderão ter seus prazos estendidos por até 180 dias se houver comprovação de afastamento por nascimento, adoção ou obtenção de guarda judicial. A legislação atual já permitia a prorrogação dos prazos de vigência das bolsas de estudo em caso de adoção. A proposta também permite que dois bolsistas usufruam do benefício simultaneamente, pelo mesmo evento de adoção ou guarda. O relator, deputado professor Alcides, do PSDB de Goiás, diz que o texto é do interesse do sistema educacional.
13: Do ponto de vista educacional, a proposição é meritória, uma vez que apresenta medidas concretas para favorecer, de um lado, a participação dos pais no cuidado dos filhos, desde o nascimento ou adoção, ao mesmo tempo em que favorece a continuidade e conclusão de estudos e pesquisa dos estudantes pai. Ademais, na hipótese de ambos os pais da criança, nascida ou adotada, serem bolsistas, a matéria tem o mérito de assegurar aos dois o direito do afastamento das atividades acadêmicas e a prorrogação da bolsa de estudos.
12: O projeto que permite a prorrogação de bolsas de estudo do ensino superior pelo nascimento de filhos dos estudantes será analisado agora pelas comissões de Previdência, Assistência Social, Infância, Adolescência e Família e de Constituição, Justiça e de Cidadania. Da Rádio Câmara de Brasília, Silvia Minhato.
11: Tarcísio Mota, do PSOL do Rio de Janeiro, apresentou o projeto que garante tempo de planejamento para professores da educação básica. O texto estabelece que, quando a jornada for organizada por horas-aula, o limite de atividades em sala deve ser calculado pelo mesmo critério.
14: Tempo de

0: planejamento para professor é decisivo para que a educação de qualidade aconteça. E nós não podemos deixar a covardia que alguns governos estão fazendo de contar o tempo de forma a obrigar o professor a pegar mais turmas sem receber um centavo a mais por isso. Esse projeto, portanto, garante a proporcionalidade. 3 aulas dadas, 1 aula de planejamento.
1: Tarcísio Mota sustenta que a regra mínima de proporcionalidade permite ao professor preparar aulas, elaborar provas e cuidar da saúde mental. Ele reforça que condições mais justas de trabalho para docentes asseguram melhor qualidade aos estudantes.
2: Trabalho.
3: Bibo Nunes, do PL do Rio Grande do Sul, é favorável ao projeto que amplia a licença paternidade para pais de recém-nascidos prematuros ou que precisem de internação hospitalar após o parto. O deputado explica que a prorrogação seria equivalente ao período de internação do bebê.
1: Ele acrescenta que para ter direito ao benefício será necessário comprovar a prematuridade ou a internação por meio de documentação hospitalar. Bibo Nunes explica que a ideia é garantir a presença do pai ao lado da mãe e do bebê durante um período de maior vulnerabilidade.
4: Um prematuro tem que ter uma necessidade reconhecida de atenção especial. E o pai tem que estar junto com a mãe nesses momentos difíceis. Não é fácil ter filho prematuro. Imagine gêmeos que normalmente são prematuros. E como é que ficam os pais se não tem o pai ao lado da mãe o tempo todo? Se o recém-nascido precisa de 1 mês, 2 meses, 3, 4, o tempo que for, isso é fundamental, isso não é regalia nenhuma, é simplesmente reconhecer a parte humana de quem está vindo ao mundo, que é o nascituro.
3: Fábio Garcia, do União de Mato Grosso, propõe criar uma política nacional de gestão de desempenho e eficiência para o serviço público. O projeto prevê avaliações periódicas dos servidores com base em critérios objetivos, como produtividade, qualidade do trabalho e atendimento ao público.
1: A proposta também reconhece o bom desempenho com bônus, capacitação e prioridade para ocupar funções de confiança. Fábio Garcia afirma que a intenção é melhorar a qualidade dos serviços públicos sem alterar os planos de carreira dos servidores.
2: Economia.
3: O plenário da Câmara pode votar projeto que inclui a sardinha em lata na lista de produtos da cesta básica isentos de impostos. Quem explica os detalhes é o repórter Antônio Vital.
5: Ganhou o regime de urgência e pode ser votado a qualquer momento no plenário da Câmara projeto que inclui a sardinha em lata na lista de produtos da cesta básica. Se a proposta virar lei, a sardinha passa a ter alíquota zero no pagamento de 2 novos impostos criados pela reforma tributária e que passam a ser cobrados no ano que vem, o Imposto sobre Bens e Serviços, o IBS, e a Contribuição sobre Bens e Serviços, a CBS. O IBS será distribuído a estados e municípios. Já a CBS será o Imposto Federal. Eles vão incidir sobre mercadorias e serviços, inclusive importados. A reforma criou ainda outro tributo, o Imposto Seletivo, que será cobrado sobre produtos que fazem mal à saúde. Esses tributos vão substituir o PIS, a COFINS, o IPI, o ICMS e o ISS. A reforma tributária, aprovada no ano passado, isentou da cobrança do IBS e da CBS os artigos da cesta básica, inclusive carnes, o que não estava no texto e foi acrescentado durante a votação. Outros produtos com alíquota zero são alimentos como arroz, leite, manteiga e queijos. O projeto que ganhou o regime de urgência foi apresentado pelo deputado Luiz Nishimori, do PSD do Paraná, presidente da Frente Parlamentar da Pesca. A proposta será analisada junto com outra, parecida, apresentada pela deputada Ana Paula Lima, do PT de Santa Catarina. Ainda será designado um relator para apresentar um texto único. A justificativa dos autores é que a sardinha em lata é uma fonte de proteína importante para pessoas com menor renda, além de relevante para o setor pesqueiro nacional, que por ano produz mais de 100 mil toneladas do produto. O deputado Pedro Lupion, do Republicanos do Paraná, coordenador da Frente Parlamentar da Agropecuária, defendeu o regime de urgência para a proposta.
6: No dia da votação da reforma tributária, nesse plenário, a questão da sardinha estava no texto. Nós trabalhamos isso junto com as carnes, da mesma maneira que foi feito em relação às outras carnes, com a inclusão na cesta básica, e uma questão de texto prejudicou o setor inteiro pesqueiro, justamente nessa questão da sardinha.
5: Com o regime de urgência, o projeto pode ser votado diretamente no plenário, sem passar pela análise das comissões permanentes da Câmara. Mas a medida não foi unânime no plenário. O deputado Hildo Rocha, do MDB do Maranhão, criticou a urgência, que pode acelerar a análise do projeto e alterar a reforma tributária.
7: Essa matéria, além de não tramitar nas comissões, o que já está errado, essa proposta de lei complementar, ela altera uma regulamentação da reforma tributária que fizemos recentemente.

0: Recentemente, reforma tributária que entra em vigor a partir do ano que vem, de 2027. Ou seja, ainda nem entrou em vigor e já estamos mudando para beneficiar interesses particulares, não interesses da nação brasileira.
1: Ainda não há data para votação no plenário da Câmara do projeto que inclui a sardinha em lata na lista de produtos da cesta básica. Da Rádio Câmara de Brasília, Antônio Vital.
2: Segurança Pública.
3: Delegado Palumbo, do Podemos de São Paulo, defende criminalizar a transmissão intencional de treinamento operacional a organizações criminosas. O deputado explica que a proposta também alcança agentes públicos que repassarem esse tipo de conhecimento.
4: Delegado Palumbo argumenta que facções têm atuado de forma cada vez mais profissional com o apoio de agentes que se corrompem. Essa prática, segundo ele, eleva o grau de letalidade das ações criminosas, comprometendo a efetividade das políticas públicas de segurança.
5: O indivíduo que faz isso tem que ficar preso. A pena é estipulada em 12 anos e tem que ficar preso mesmo. Todos aqueles que se corrompem, sejam policiais, agentes públicos, se corrompem e ensinam criminosos a matarem usando um fuzil, que é uma arma de guerra, tem que ficar preso sem benefício. Nós estamos lutando com o apoio do meu partido, que é o Podemos, para que esse projeto vire lei. Porque hoje os criminosos não estão mais agindo de forma amadora, não. Eles estão treinando e com a ajuda, infelizmente, de agentes que se corrompem.
3: Luiziane Lins, da Rede do Ceará, defende aumentar a pena para quem submeter trabalhadores a condições semelhantes à escravidão. Ela explica que a punição passaria a ser de 10 a 20 anos de prisão, além de multa, e o crime seria considerado hediondo e inafiançável.
4: Luiziane Lins também propõe detalhar na lei as situações que caracterizam esse crime, como trabalho forçado, jornada exaustiva, condições degradantes e restrição da liberdade por dívida. Pela proposta, a pena deve ser aumentada quando a vítima for criança ou adolescente.
3: Kiko Seleguin, do PT de São Paulo, quer proibir que pessoas que cometeram crimes hediondos recebam pagamento pela divulgação de seus delitos. A proposta prevê nulidade de contratos com produtoras, editoras e plataformas de streaming para livros, séries, filmes ou entrevistas sobre os crimes.
4: Pelo texto de Kiko Seleguin, os valores pagos aos criminosos ou a seus herdeiros deverão ser revertidos ao Fundo Penitenciário Nacional ou ao Fundo Nacional de Segurança Pública. Segundo o deputado, o objetivo é evitar que condenados lucrem com a violência e com a dor das vítimas.
3: Projeto de Pedro Lucas Fernandes, do União do Maranhão, determina que as unidades da Casa da Mulher Brasileira ofereçam acesso facilitado à perícia médico-legal para as vítimas de violência doméstica. O deputado explica que o exame poderá ser feito na própria unidade.
4: A ideia, segundo Pedro Lucas Fernandes, é evitar que a vítima se desloque para diferentes órgãos e enfrente novos constrangimentos, além de reduzir o risco da perda de provas. O texto também prevê atendimento humanizado e cooperação entre União, Estados, Distrito Federal e municípios.
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2: Justiça.
3: Marcelo Crivella, do Republicanos do Rio de Janeiro, destaca a promulgação de lei que responsabiliza civilmente pais ou mães por abandono afetivo dos filhos. O parlamentar afirma que o pagamento de pensão não substitui a presença familiar na rotina da criança.
7: Não basta pagar a pensão para o filho. É preciso que o pai ou a mãe participem da vida dele. Uma criança adoece, então o pai não vai estar lá para dar apoio a ela? Uma criança passa numa prova.

0: A avó fica reprovada, ela não vai ter o carinho do pai. E uma criança que vai disputar uma competição na escola, os pais dos outros estão presentes e o dela ausente. Essa lei do abandono afetivo tornou um ilícito civil. Eu gostaria que fosse crime, mas o Congresso assim não aprovou. Ficou apenas o ilícito. Portanto, terá que pagar indenização pelo abandono afetivo.
1: Marcelo Crivella avalia que a nova lei pode reeducar responsáveis que cumprem obrigações financeiras, mas se afastam da vida dos filhos. Ele observa que a indenização passa a ser aplicada quando a ausência afetiva causar prejuízo à criança ou ao adolescente.
2: Termina agora o jornal Câmara dos Deputados, produzido pela Rádio Câmara, com trabalhos técnicos de Wellington Teles e apresentação de Luciana Vieira e Val Monteiro. Boa noite.
1: A Voz do Brasil está de volta amanhã. Uma boa noite para você.
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12: A pele, quando não é cuidada corretamente, pode apresentar vários problemas, como ressecamento, provocado pela falta de alimentação natural e hidratação da pele, queimaduras, provocada pela exposição exagerada ao sol, e alterações de coloração, provocada por bronzeamento ou por aparecimento de manchas brancas, ásperas e arredondadas que descamam irregularmente. Sendo assim, é importante adotar tratamentos adequados à sua idade.
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6: Olá, aqui é a professora Camila da Futura Idiomas e trago uma curiosidade da língua espanhola. Você sabia que aprender espanhol é mais fácil para os brasileiros? Pois é, o espanhol para brasileiros é mais simples por causa das características do espanhol. O português e a língua espanhola derivam do latim proto-românico, mas de diferentes dialetos. Por isso, são idiomas semelhantes, mas com uma vantagem do espanhol para os brasileiros. A gama de fonemas portugueses é maior do que a de fonemas espanhóis. Dessa forma, é mais fácil para um brasileiro aprender a pronúncia espanhola do que um espanhol aprender a pronúncia brasileira. Contudo, ao aprender o espanhol, cuidado com os falsos cognatos.
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12: 11:21.
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12: Atenção você que é usuário do WhatsApp. A partir de agora, o app só vai rodar em dispositivos Android a partir da versão 6 do sistema operacional. Ou seja, milhões de smartphones ficarão sem suporte ao WhatsApp. Segundo a Meta, todos os anos analisamos o software e os dispositivos mais antigos e com menor número de usuários.
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0: Simone Mendes.
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0: Que coisa linda, hein?
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2: Por ser rica em compostos com ação anti-inflamatória e antioxidante, como antocianinas e taninos, a jabuticaba ajuda a proteger as células do sistema nervoso central contra os radicais livres, melhorando a produção de serotonina, um neurotransmissor responsável pela regulação do humor e bem-estar, auxiliando no tratamento da depressão.
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1: O novo álbum da cantora Miley Cyrus, Bens Persuades, será lançado no próximo dia 18 de setembro. E a primeira música de trabalho de mesmo nome já está disponível nos principais serviços de streaming e já está fazendo sucesso nas rádios em várias partes do mundo. Lembrando que a cantora agora vai abandonar o sobrenome e vai se chamar apenas Miley.
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Você já perdoou ou foi perdoado? Olá, bom dia. Que a paz de Jesus invada os nossos corações nesse instante. Sou Melissa dos Santos e este é mais um podcast Café com Espiritismo. Hoje a nossa reflexão vai girar em torno da importância de perdoar e de ser perdoado. Acredito que todos nós já tivemos essa experiência. Receber o perdão é muitas vezes libertador. É também, outras tantas vezes, surpreendente. Mas perdoar nos deixa muito melhor. E é sobre isso que Meimei vai nos falar na história de hoje. Estamos na sexta parte do livro Pai Nosso, Psicografia de Chico Xavier. Meimei está nos explicando o que significa a frase "Perdoa as nossas dívidas assim como perdoamos os nossos devedores", dita por Jesus na oração que ele mesmo nos ensinou. O título da história é O Perdão Justo. E Meimei conta assim: em certa cidade europeia, um homem ignorante, considerado malfeitor, foi condenado à morte na forca. O juiz fora severo no julgamento. Afirmava que o infeliz era grande criminoso e só a pena última podia solucionar-lhe a situação. Alguns dias antes do enforcamento, o magistrado veio ao cárcere em companhia de um filho, jovem, alegre e de bom coração, quem, se aproximando do velho soldado, pôs-se a examinar-lhe a arma de fogo. Sem que o rapaz pudesse refletir no perigo do objeto que revirava nas mãos, um tiro escapou, rápido, e com o espanto de todos, a bala, em disparada, alojou-se num dos braços do condenado à morte, que observava a cena tranquilamente da grade. Banhado em sangue, foi socorrido pelo juiz e pelos circunstantes. E porque a palavra do magistrado fosse dura e cruel para o filho irrefletido, o prisioneiro lembrou os ensinamentos de Jesus, ajoelhou-se aos pés do visitante ilustre e suplicou-lhe desculpas para o moço em lágrimas, afirmando que o jovem não tivera a mínima intenção de magoá-lo. O juiz notou a profunda sinceridade da rogativa e, em silêncio, passou a reparar que o condenado era portador de nobre coração e de inexprimível bondade. No dia imediato, promoveu medidas para a revisão do processo que lhe dizia a respeito, e em pouco tempo a pena de morte era comutada para somente alguns meses de prisão. Perdoando ao rapaz que o ferira, o prisioneiro encontrou o perdão justo para as suas faltas, conseguindo desse modo recomeçar a vida em bases mais sólidas de paz, confiança, trabalho e alegria. Linda e inspiradora essa história de Meimei. Não sei se vocês repararam, mas Meimei não diz o que a pessoa fez para estar presa. Só ressalta que o juiz foi muito severo. Sabemos que cada caso é um caso, mas pare e pense. Quantas vezes deixamos a mágoa, a raiva falar mais alto e colocamos um peso a mais na ação cometida do que nos atingiu negativamente? Quantas vezes, por isso também, nos esquecemos de que aquela pessoa que errou está tanto no caminho do aprendizado como nós, ou seja, que ela também tem os acertos como nós. Talvez agora você possa estar pensando: mas eu nunca iria fazer o que tal pessoa fez. Talvez não nessa existência, mas não podemos esquecer que essa consciência é de agora. A maior parte de nós não sabe se já fez igual ou pior em existências passadas ao que hoje reprova. O perdão é também o reconhecimento de que somos falíveis e que estamos aprendendo aos poucos. Mas assim como os bebês que começam a dar os primeiros passos, iremos cair nessa caminhada. Mas com o apoio, iremos também nos levantar e tentar de novo e começar a ter mais firmeza no andar até seguirmos em passos firmes. Lembramos aqui também um trecho da mensagem do Espírito Simeão no Evangelho.

0: Evangelho segundo o Espiritismo. Abre aspas. Espíritas, jamais vos esqueçais de que, tanto por palavras como por atos, o perdão das injúrias não deve ser um termo em vão. Pois que vos dizeis espíritas, sede-o. Olvidai o mal que vos hajam feito, e não pensais senão numa coisa, no bem que podeis fazer. Fecha aspas. Que assim possa ser. E até o próximo podcast Café com Espiritismo.
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2: Criadores da série de animação South Park anunciaram que a mesma mudará de nome, South America. Segundo Trey Parker e Matt Stone, inspirados pela coragem e pelo patriotismo da Apple e do Google, estamos mudando o nome de South Park para South America. Lembrando que a 29ª temporada de South Park, ou South America, vai estrear no Brasil no próximo dia 18 de setembro.
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2: Bom dia a todos que nos acompanham aqui na Rádio Vox FM. Programa seu dia comigo, meteorologista Kátia Braga. Um sextou chuvoso, chuva contínua durante todo o dia. E isso é devido a um sistema de baixa pressão que ele vai percorrer toda a

0: pode ficar em torno de 40 km por hora ou até mais pontualmente. Temperatura para essa sexta-feira, essa manhã 14, à tarde 20 graus. E à noite a menor temperatura do dia, 12 graus. Te agasalha. O sábado, toda a instabilidade vai embora e fica um céu encoberto. Apenas garoa é possível. O solzinho vai querer aparecer lá no final da tarde. 10 graus pela manhã e 17 à tarde nesse sabadão. O vento ainda permanece, mas é um vento de fraco a moderado. O domingo, céu encoberto, máxima de 18 graus. E o ventinho continua. Te desejo excelente sextou. Saudações meteorológicas.
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4: A Apple apresentou nessa quarta-feira novos iPhones, incluindo os novos iPhone 18 Pro e Pro Max. Os telefones utilizarão o processador A20 Pro e a câmera principal contará com um novo sensor de abertura variável. Os aparelhos estarão disponíveis nas cores prata, preto, azul e vermelho escuro. Laranja, só no iPhone 17. E segundo a Apple, o novo processador é o mais rápido já embarcado num smartphone.
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1: Existe uma teoria que se chama 90-10, onde uma pessoa tem 90% daquilo que você procura em alguém. Só que você foca naqueles 10% que falta. Aí você já vai pra rua, se aventura, e realmente você encontra aqueles 10%. Mas não se deu conta que perdeu os 90%.

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4: A Red Bull anunciou nessa quarta-feira a contratação de Robin Raikkonen. O jovem piloto de apenas 11 anos é filho do campeão mundial de Fórmula 1 da temporada 2007, Kimi Raikkonen. Robin vem se destacando em campeonatos de kart e vai começar a trabalhar com a Red Bull a partir do ano que vem. Lembrando que o programa de jovens talentos da escuderia já revelou pilotos como Sebastian Vettel e Max Verstappen.
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0: A atriz Carrie Coon entrou para o elenco da comédia romântica Honeymoon Funeral, que numa tradução literal seria Lua de Mel Funeral. Lembrando que Rebecca Ferguson e Greta Lee já haviam sido anunciadas no elenco. O filme terá a direção de Natasha Kahn, com roteiro de Julia Bicknell. O longa ainda não tem previsão de estreia.
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1: A Apple apresentou nessa quarta-feira a quinta geração dos fones AirPods. Segundo a empresa da maçã, os novos fones foram desenvolvidos com uma nova arquitetura acústica. E também contarão com cancelamento de ruído ativo e modo transparência, incluindo o modo adaptativo. E os AirPods terão certificação IP57, ou seja, resistem a elementos exteriores como água, suor e poeira. Os fones chegarão às lojas a partir do dia 18 de setembro.
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0: trajetória do ex-presidente Jair Bolsonaro. Ontem, o ministro do Supremo Tribunal Federal, Flávio Dino, mandou a Polícia Federal cumprir mandados de busca e apreensão contra Mário Frias e Karina Gama em uma operação que investiga a destinação de emendas parlamentares para o filme sobre a vida de Bolsonaro. Voltamos em instantes com mais um bloco de notícias.
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0: Marília Mendonça!
1: Gustavo Mioto!
2: Obrigado,
1: te
2: obrigado.
1: Amo,
2: amo
1: te
2: você.
1: Amo.
2: Obrigado.
1: Eu e Brasil inteiro.
3: O técnico italiano Carlo Ancelotti anunciou a primeira convocação da seleção brasileira após a Copa do Mundo. Esses jogadores vão representar o Brasil nos primeiros amistosos de um novo ciclo rumo à Copa de 2030. São 26 jogadores que serão utilizados nos três amistosos da próxima data FIFA. Os goleiros, Otávio, Pedro Morisco e Hugo Souza. A zaga, Arthur Dias, Gabriel Magalhães, Douglas Santos, Jair, Marquinhos, Mateuzinho, Mauro Júnior, Vitor Reis e Wesley. No meio de campo, Breno Bidon, Andrei Santos, Bruno Guimarães, Danilo, Douglas Luiz e Gabriel Bontempo. No ataque, Estevão, Endrick, João Pedro, Pedro, Rafinha, Samuel Lino, Rayan e Vini Júnior.
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1: De volta com mais informações da sua rádio. O ministro do STF, Alexandre de Moraes, cancelou o pronunciamento que faria ontem no plenário da primeira turma da corte em meio à crise institucional que se agravou no tribunal nas últimas semanas. O pronunciamento havia sido anunciado pelo gabinete do ministro. A fala de Moraes será remarcada para outra data. Essa seria a primeira manifestação de Moraes sobre as principais polêmicas que envolvem seu nome desde a divulgação de informações atribuídas ao celular do ex-banqueiro Daniel Porcaro no Banco Master. Voltamos em instantes com mais um bloco de notícias.
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3: Sou secretária Josiele da Futura Idiomas. Trago dicas para vocês sobre o estudo de um novo idioma. Belíngues mudam de personalidade? Pode parecer brincadeira, mas muitas pessoas sentem que ficam mais descontraídas ou confiantes quando falam outro idioma. Pesquisadores acreditam que isso acontece porque cada língua desperta diferentes formas de pensar e se comunicar. Quer descobrir como você será falando inglês, espanhol ou italiano? Inicie o estudo de um novo idioma.
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4: A tenista Helena Rybakina, do Cazaquistão, chegou ao primeiro lugar do ranking da WTA.

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1: O craque português Cristiano Ronaldo marcou na vitória do Al Nassr por 2-1 sobre o APA nessa quarta-feira, chegando a 979 gols em sua carreira. Lembrando que o craque português está em busca da marca de 1000 gols. Agora, faltam apenas 21.
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1: 3:58.
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1: Alô, Goianápolis, terra do tomate, Rio Verde, já tá aí.
2: Tá todo mundo aí, Goiânia.

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1: Confirmando rumores, a Apple apresentou o primeiro iPhone dobrável, que vai se chamar iPhone Duo. O aparelho é construído em titânio e fechado tem dimensões semelhantes à de um passaporte. A tela exterior tem 5,4 polegadas e a tela principal interna, quando desdobrada, tem 7,6 polegadas. E ambas as telas são compatíveis com a Apple Pencil. No entanto, o dobrável não contará com Face ID. E para isso, a Apple disponibilizou o Touch ID na lateral. O aparelho chegará às lojas no dia 23 de outubro. O preço, bem salgado. Preço sugerido pela Apple no Brasil, a versão mais básica a partir de R$ 21.999. Sim, por um telefone.
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1: 4:53.
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1: De volta com mais informações da sua rádio. O presidente Luiz Inácio Lula da Silva sancionou o projeto de lei que acaba com o imposto federal de 20% em compras internacionais online de até $50, conhecido como taxa das luzinhas. Durante a cerimônia, Lula destacou que a lei beneficia pessoas de todas as classes. Segundo ele,

0: Retirada do imposto é uma reparação com quem não consegue fazer compras fora do país em viagens e minimizou possíveis impactos à indústria nacional. Voltamos em instantes com o último bloco de notícias.
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5: Bom dia a todos que nos acompanham aqui na Rádio Vox FM. Programa seu dia comigo, meteorologista Kátia Braga. Um sextou chuvoso, chuva contínua durante todo o dia. E isso é devido a um sistema de baixa pressão que ele vai percorrer toda a região da metade norte. Olha, essa baixa pressão vem do Paraguai e Argentina e ela vai percorrendo todo a região norte, inclusive a serra, trazendo muita chuva e também vento. À tarde se forma o ciclone extratropical. A pressão vai baixando tanto que quando chegar no litoral norte, forma um ciclone. Olha, a chuva vai vir acompanhada de raios, tem vento, chuva em torno de 30, 40 milímetros. E o vento pode ficar em torno de 40 quilômetros por hora ou até mais pontualmente. Temperatura para essa sexta-feira, essa manhã 14, à tarde 20 graus. E à noite a menor temperatura do dia, 12 graus. Te agasalha. O sábado, toda a instabilidade vai embora e fica um céu encoberto. Apenas garoa é possível. O solzinho vai querer aparecer lá no final da tarde. 10 graus pela manhã e 17 à tarde nesse sabadão. O vento ainda permanece, mas é um vento de fraco a moderado. O domingo, céu encoberto, máxima de 18 graus. E o ventinho.

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14: A Nintendo está comemorando os 40 anos de existência do game The Legend of Zelda, uma de suas maiores franquias. E além do anúncio do remake do clássico The Legend of Zelda, Ocarina of Time, a fabricante japonesa anunciou que vai lançar uma edição especial do Switch 2, personalizada com o tema Legend of Zelda, Legend of Zelda. A versão remasterizada do game e o console personalizado chegarão às lojas no dia 29 de outubro.
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19: Segundo a imprensa britânica, as Spice Girls vão se reunir novamente para celebrar os 30 anos de lançamento do primeiro álbum, Spice. E segundo outros boatos, as meninas estariam preparando um novo álbum que seria lançado em novembro. Agora, esperar pra ver.
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Alô, meus amigos, minhas amigas, eu sou Quincas Veloso e estamos iniciando mais um podcast Café com Espiritismo. Desejamos a todos muita paz e muita alegria no coração. A nossa reflexão está no Evangelho segundo o Espiritismo, o capítulo de número 28, que nos traz uma coletânea de preces. E é interessante que, além de nos trazer modelos das orações para os mais variados acontecimentos do nosso dia a dia, também nos traz o chamado prefácio com esclarecimentos bastante interessantes. Agora, nós vamos ver no item de número 24, prefácio, para pedir um conselho. Quando estamos indecisos sobre o fazer ou não fazer uma coisa, devemos, antes de tudo, propor-nos a nós mesmos as questões seguintes. Primeiro, aquilo que eu hesito em fazer pode acarretar qualquer prejuízo a outrem? Segundo, pode ser proveitoso a alguém? Terceiro, se agissem assim comigo, ficaria eu satisfeito? Se o que pensamos fazer somente a nós nos interessa, lícito nos é pesar as vantagens e os inconvenientes pessoais que nos possam advir. Se interessa a outrem e se, resultando em bem para um, redundará em mal para outro, cumpre igualmente, pesemos a soma de bem ou de mal que se produzirá para nos decidirmos a agir ou abster-nos. Enfim, mesmo em se tratando das melhores coisas, importa ainda consideremos a oportunidade e as circunstâncias concomitantes, porquanto uma coisa boa em si mesma pode dar maus resultados em mãos inábeis se não for conduzida com prudência e circunspeção. Antes de compreendê-la ou empreendê-la, convém consultemos as nossas forças e meios de execução. Em todos os casos, sempre podemos solicitar assistência dos espíritos protetores, lembrados desta sábia advertência. Na dúvida, abstente. Agora ele nos traz um modelo. Nós estamos em dúvida quanto à nossa iniciativa, à conclusão da nossa vontade. Então nós vamos pedir um conselho. E eles nos mostram um modelo tão simples que vale a pena a gente observar. Prece.

0: Em nome de Deus Todo-Poderoso, inspira-me, bons espíritos que me protegeis, a melhor resolução a ser tomada na incerteza em que me encontro. Encaminhai meu pensamento para o bem e livrai-me da influência dos que tentarem transviar-me. E aí você vai, então, agradecer ao Pai Criador por mais uma oportunidade da sua vida. Mas é bastante interessante e não é totalmente cômodo você estar indeciso entre fazer ou deixar de fazer. Fazer hoje ou não, ou esperar um pouco mais, ou desistir completamente. Mas as orientações são belíssimas. Veja, basta nos observarmos isso. Quando estamos indecisos sobre o fazer ou não fazer uma coisa, devemos, antes de tudo, propor a nós mesmos algumas observações íntimas. Será que o que eu vou fazer vai prejudicar alguém? E geralmente prejudica aqueles que estão bem próximos de nós, os nossos familiares, os nossos amigos, os nossos companheiros de serviço, que são aquelas pessoas que compartilham conosco as aprendizagens do dia a dia. Olha, outra observação que nós não podemos esquecer. Se agissem assim comigo, ficaria eu satisfeito? Eu não posso fazer nada ao outro que lhe vá dar insatisfação. Eu não posso fazer nada a ninguém que eu não gostaria que os outros a mim me fizessem. Então, o resultado de toda essa observação, primeiro, o bonito, é que devemos orar, valorizando a oração, valorizando o momento de colóquio, de reflexão, de amadurecimento, buscando a inspiração por intermédio dos nossos protetores, que estão sempre à nossa disposição, que estão sempre a nos velar. Assim, meus amigos, nós estamos encerrando mais um Café com Espiritismo. Muita paz, um bom dia e até o próximo podcast.
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1: Indicadores agropecuários com Diego Brião. Soja.
2: Os contratos futuros com vencimento em setembro registraram queda nos Estados Unidos na quarta-feira. Na Bolsa de Chicago, a cotação era de US$ 12,95 por bushel. Valores no mercado físico, no Brasil, por saca de 60 quilos. Estado do Mato Grosso, cidade de Rondonópolis, R$ 145,30. Bahia, Luiz Eduardo Magalhães, R$ 133,50. E Rio Grande do Sul, não me toque, R$ 138.
1: Boi Gordo.
2: Em São Paulo, na B3, os contratos com vencimento em setembro eram negociados ao final da quarta a R$ 363,20 por arroba. Houve elevação de 0,25% no dia. Boi à Vista, no Mato Grosso, em Cuiabá, R$ 321 por arroba.
1: Café.
2: Os contratos futuros de café arábica com entrega prevista para setembro terminaram a quarta-feira em Nova York, nos Estados Unidos, em elevação. A cotação era de R$ 2.153,41 por saca de 60 quilos. No Brasil, no mercado físico, valores do café arábica tipo 6 por saca de 60 quilos. Minas Gerais, Varginha, R$ 1.670 e São Paulo Franca, R$ 1.650.
1: Milho.
2: Valores no mercado físico por saca de 60 quilos. Paraná, Marechal Cândido Rondon, R$ 58. Valor em estabilidade na comparação com a cotação anterior. E Goiás, Rio Verde, R$ 62. Também em estabilidade.
1: Laranja.
2: Os contratos futuros de suco de laranja com entrega prevista para setembro terminaram a quarta em Nova York em queda. A cotação era de US$ 128,35 por libra peso. Valor da caixa de 40 quilos e 800 gramas de laranja a prazo na indústria. Estado de São Paulo, R$ 30,92 em elevação.
1: Uva.
2: Valores no mercado físico. Rio Grande do Sul, região serrana, tipo Itália, Rubi, média semanal, R$ 9,38 por quilo em queda. E Pernambuco, tipo Isabel, preço médio comercial, R$ 100 por caixa de 18 a 20 quilos em estabilidade.
1: Algodão.
2: Valores do algodão em pluma, por arroba. Mato Grosso Sorriso, R$ 136,63 em estabilidade. E Bahia, região oeste, R$ 143,67 também em estabilidade.
1: Cacau.
2: Os contratos futuros de cacau com entrega prevista para setembro terminaram a quarta em Nova York em elevação. A cotação era de US$ 5.924 por tonelada. Valores do cacau no mercado convencional. Bahia, R$ 317 por arroba em queda, e Pará, R$ 15 por quilo em estabilidade.
1: Indicadores agropecuários, um conteúdo do Grupo Rádio Web. Informação que amplifica conexões.
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8: Bom dia. A mensagem do dia de hoje nos fala sobre oração. No turbilhão da vida moderna, a meditação é um porto seguro. É no silêncio consciente que a mente se aquieta e a voz da intuição, a sabedoria divina em nós, pode ser ouvida. Na mente serena, afloram as respostas que buscamos, as ideias inovadoras e a profunda sensação de que tudo está bem. Parar todos os dias, nem que seja por 5, 10 minutos, nos dá a força necessária para viver melhor o nosso dia a dia. Presenteie-se hoje com

0: Esses minutos de prática de meditação, a sua alma agradecerá. Sente-se, feche os olhos, respire profundamente e sinta a luz entrar em todo o seu ser, preenchendo completamente. Sinta a luz penetrando em todos os seus órgãos do corpo, acalmando a tua mente. Se assim iniciares o seu dia, todo o seu dia será mais produtivo, mais tranquilo e mais feliz. Bom dia, muito obrigada.
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3: Bom dia a todos que nos acompanham aqui na Rádio Vox FM. Programa seu dia comigo, meteorologista Kátia Braga. Um sextou chuvoso, chuva contínua durante todo o dia. E isso é devido a um sistema de baixa pressão que ele vai percorrer toda a região da metade norte. Olha, essa baixa pressão vem do Paraguai e Argentina e ela vai percorrendo todo a região norte, inclusive a serra, trazendo muita chuva e também vento. À tarde se forma o ciclone extratropical. A pressão vai baixando tanto que quando chegar no litoral norte forma um ciclone. Olha, a chuva vai vir acompanhada de raios, tem vento, chuva em torno de 30, 40 milímetros e o vento pode ficar em torno de 40 quilômetros por hora ou até mais pontualmente. Temperatura para essa sexta-feira, essa manhã 14, à tarde 20 graus. E à noite a menor temperatura do dia, 12 graus. Te agasalha. O sábado, toda a instabilidade vai embora e fica um céu encoberto. Apenas garoa é possível. O solzinho vai querer aparecer lá no final da tarde. 10 graus pela manhã e 17 à tarde nesse sabadão. O vento ainda permanece, mas é um vento de fraco a moderado. O domingo, céu encoberto, máxima de 18 graus. E o ventinho continua. Te desejo excelente sextou. Saudações meteorológicas.
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101.3. Muito bem, estamos começando mais uma edição do Bom Dia Vox, levando para você um grande abraço, um bom dia especial, uma ótima sexta-feira, quase chegando o final de semana. Então vamos juntos em mais um dia de programação aqui na Rádio Vox, nas ondas da 98.3. São 7 horas e 29 minutos, temperatura marcando 15 graus em Nova Bassano, depois da chuva de granizo nessa madrugada. Tenho certeza que você não conseguiu dormir direito nessa madrugada, acordou ali por volta das 3 horas e 20 da manhã, 3 horas e 30, com muita chuva de granizo aqui na região. Nós vamos, ao longo da programação, entrevistar o Marcos, aliás, o Márcio Cerbaro, da Defesa Civil, e também vamos tentar com a Kátia Braga, a meteorologista, para levar informações para você durante a programação da Rádio Vox. Mais uma vez, um bom dia especial. Vamos juntos, então, nesta manhã. Muito prazer. Sou Gabriel de Mello. E, claro, quem está chegando pela primeira vez na programação da Rádio Vox, sejam muito bem-vindos. Vamos juntos, então, nesta manhã. 15 graus a temperatura. Tem ainda a previsão de chuva para hoje. Mas, como eu disse, vamos tentar, ao longo da manhã, conversar com a Kátia Braga e levar mais informações sobre a previsão do tempo para sexta-feira e também pensando no final de semana, até porque temos aí mais missas da Romaria acontecendo aqui na cidade. Ontem já teve o início do tríduo, muito legal, muitas pessoas acompanhando. Eu lembro que fiz a cobertura em 2023, não tinha tantas pessoas assim como esteve ontem na Igreja Matriz, muito bonito, muitas pessoas acompanhando o tríduo da quinta-feira, iniciando aí, digamos, a nossa Romaria aqui em Nova Bassano, a 35ª Romaria da história do município. 7 horas e 31 minutos, vamos com as informações, fatos históricos, acontecimentos, então, no dia de hoje. Antes disso, claro, você pode participar conosco através do 549-9690-9830. Não é exposição de tragédia, não é animação de chuva de granizo, mas se você tem algum registro para mandar para nós sobre as chuvas, eu sei que alguns ouvintes já mandaram, pode mandar você também através do 549-9690-9830, WhatsApp da Rádio Vox. Hoje, então, é o dia do árbitro esportivo. O santo do dia de hoje é Jacinto, a lua é nova e o signo é virgem. Estamos no 12º, 54º dia de 2026. Faltam 111 dias para acabar o ano. O dia 11 de setembro na história. Em 1836, rebeldes farroupilhas proclamam a República Rio-Grandense. Proclamam a República Rio-Grandense durante a Guerra dos Farrapos. Em 1990, a Lei da Defesa dos Direitos do Consumidor é sancionada no Brasil. Em 1996, o ex-presidente Ernesto Geisel, nascido em Bento Gonçalves, morre no Rio de Janeiro em decorrência de problemas respiratórios. Em 1997, a sonda Mars Global Surveyor chega a Marte. Em 2001, o ataque terrorista que derrubou as torres gêmeas do World Trade Center provoca 3 mil mortes e muda para sempre a repressão ao terrorismo no mundo. Frase do dia de hoje: o ideal é irrealizável. O ideal é irrealizável. Frase, então, do ex-presidente da República, Ernesto Geisel, enfim, acho que é Ernesto Geisel, né? Que a gente pode, então, pronunciar o nome do ex-presidente da República, que tem a frase, então, do dia de hoje: o ideal é irrealizável, frase de Ernesto Geisel. São 7 horas e 33 minutos, 7h33, então vamos juntos nesta manhã. Muitas informações sobre a previsão do tempo. Também temos informações ao longo desta manhã sobre a Romaria. Enfim, vamos juntos, então, aqui na programação da Rádio Vox FM 98.3.

0: São 7h33, vamos iniciando então a nossa programação. Bom dia.
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8: Nota de falecimento e convite para enterro. A funerária Memorial Bassanense, juntamente com o esposo Alcizinho Zampieron, filhos Ademir, Simone e Andréia, genros Gilmar Perosa e Gilberto Bioto, nora Cristiane Lemes Zampieron, netos Felipe, Nicolas e Gabriel Zampieron, Bernardo e Murilo Perosa, comunicam o falecimento de Hilda Maria Segalin Zampieron, de 84 anos. O corpo está sendo velado na Capela São José, Vila Bassanense. A celebração de despedida será nesta sexta-feira, dia 11 de setembro, às 9 horas, logo após o seu sepultamento no cemitério municipal de Nova Bassano. Noticiamos o falecimento e convite para enterro de Hilda Maria Segalin Zampieron.
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9: Papel e caneta na mão, papel e caneta na mão. Vamos lá então agora com os resultados das loterias, loterias Caixa, loterias para todos da última quinta-feira. Começamos então pelas loterias da Caixa, que acumulou a Mega Sena. Número 14, 21, 25, 40, 51 e 56. Então o prêmio, a estimativa de prêmio para o próximo sorteio é de 85 milhões de reais, muita grana. Vamos então com os resultados. Já falamos sobre a Mega Sena, agora Loto Fácil. Tivemos 7 ganhadores na quinta-feira, dia 3 de setembro. Então, ainda na semana passada. Número 3, 4, 5, 7, 8, 10, 11, 13, 14, 16, 17, 19, 23, 24 e 25. Então, a estimativa de prêmio do próximo concurso, sorteio acontece no dia 15 de setembro e o prêmio então está estimado em 300 milhões de reais. Acumulou também a Quina, número 5, 21, 43, 51 e 54. Então, aconteceu o último sorteio na quinta e o próximo sorteio então é no dia de hoje, prêmio estimado em 30 milhões de reais. Lotomania, número 4, 8, 10, 19, 24, 28, 36, 43, 49, 71, 72, 76, 79, 80, 89, 91, 92, 95, 96 e 97. Tivemos um ganhador, então, na última quarta-feira, dia 9 de setembro. A estimativa de prêmio do próximo concurso acontece o sorteio, então, no dia de hoje, e o prêmio é 650 mil reais. Time Mania, número 20, aliás, acumulou a Time Mania, número 20, 45, 51, 65. 68, 77 e 80. O time do coração é o Volta Redonda do Rio de Janeiro, concurso 2440. Então, quinta, dia 10 de setembro, o último sorteio, o último concurso. E a estimativa de prêmio do próximo concurso, do sorteio, é no dia 13 de setembro,

0: R$ 13.500.000. A dupla Senna também acumulou números 6, 10, 18, 23, 28 e 33. O primeiro sorteio. Já o segundo, número 2, 4, 7, 19, 25 e 49. A estimativa de prêmio do próximo concurso, sorteio então no dia 11, no caso hoje, R$ 3.700.000. Agora, em relação à loteria para todos, começamos então pelo quinto prêmio, 6.535. 6535. Quinto prêmio, 6.535. Quarto prêmio, 4.751. Quarto prêmio, 4.751. 4751. Terceiro prêmio, 2.165. 2165. Terceiro prêmio, 2.165. Segundo prêmio, 9.867. Segundo prêmio, 9.867. 9867. E o primeiro prêmio, 4.199. 4199. Primeiro prêmio, 4.199. Então, os resultados das loterias da Caixa e também loteria para todos aqui na programação.
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0: Agora são 7:51, o quadro Serviços chegando na programação. 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Uma caturrita fugiu de uma residência em frente ao Centro de Eventos. Se alguém a encontrou, pedimos que avisem aqui na rádio ou com o Artifon no 991-14-8562. Recadinho dos apoiadores, o restaurante Zalza informa que está aceitando reservas para o domingo da Romaria, servindo o almoço a partir das 11 horas da manhã. Informações e reservas pelos fones 2120-5211 ou no 99140-2428. Será realizado a reunião no próximo domingo referente ao curso de dança na comunidade Santo Antônio. Os interessados podem participar. Também temos mais Recadinho aqui dos apoiadores, a Secretaria Municipal da Saúde

0: de Nova Bassano informa que por meio do CASME está promovendo a oficina de plantas medicinais. Serão 4 encontros nos dias 16 de setembro, 14 de outubro, 18 de novembro e 9 de dezembro, sempre às 14 horas no CASME. A atividade busca proporcionar conhecimento sobre o uso e o cuidado com as plantas medicinais. Informações e inscrições pelo telefone ou WhatsApp 3273-2401. Foi encontrada uma chave de casa com chaveiro azul próximo da Italinha e está na residência de Salete Hoffmann, no bairro Pioneiro. Oportunidades de trabalho para você agora que procura emprego aqui em Nova Bassano. Vagas de emprego então para você aqui na cidade. A padaria Bassanense está com vaga de emprego aberta para ambos os sexos. Interessados podem deixar o currículo diretamente na padaria Bassanense ou enviar pelo telefone WhatsApp 54-3273-1474. Atenção, você que está em busca de uma nova oportunidade profissional. A Alia Vivo, em Nova Bassano, está com uma vaga aberta para assistente de aquisição de talentos. Para se candidatar, é necessário ter ensino médio completo, conhecimento intermediário no pacote Office e facilidade para dialogar com diferentes públicos. Experiência em recrutamento e seleção é um diferencial. A empresa oferece auxílio, deslocamento para cidades próximas, plano de saúde, convênio odontológico, seguro de vida, além de salário a combinar e possibilidade de premiações. Interessados devem encaminhar o currículo pelo WhatsApp para Débora no número 549-9901-6106. 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São algumas informações e também temos aqui informações relevantes para você sobre as aulas canceladas, então, na EMEI Criança Feliz, devido aos estragos causados pelas chuvas. Retornaremos ao atendimento normal na próxima segunda-feira, dia 14 de setembro. Agradecemos pela compreensão. Então, as escolas, a escola EMEI Criança Feliz, tendo aulas canceladas no dia de hoje, devido aos estragos causados pelas chuvas. São 7 horas e 56 minutos, 7h56. Temos também registros dos nossos ouvintes sobre as chuvas dessa madrugada. Tem a ouvinte Aneura, mandou registros então para nós. E você que também quer mandar a sua fotografia, o seu vídeo, não é, claro, uma exposição de tragédias, mas é muito mais para informar, né? Então manda para nós no 549-9690-9830. Lembrando também que temos aí o concurso fotográfico do município para você que deseja mandar a sua foto. Então é do dia 1º de setembro até o dia 9 de outubro, horário às 17 horas então do dia 9. Deverão ser realizadas através do e-mail imprensa@novabassano.rs.gov.br. O resultado será divulgado no dia 16 de outubro. Temos também mais recadinho aqui dos apoiadores. O restaurante, vamos pegar bem certo aqui agora, encontramos. O restaurante Jareta vai atender no domingo da Romaria, dia 11, a partir das 11h15. Informações pelo fone 3273-1392. 7h58, quadro Serviços na programação.
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1: Bom dia a todos que nos acompanham aqui na Rádio Vox FM. Programa seu dia comigo, meteorologista Kátia Braga. Um sextou chuvoso, chuva contínua durante todo o dia. E isso é devido a um sistema de baixa pressão que ele vai percorrer toda a região da metade norte. Olha, essa baixa pressão vem do Paraguai e Argentina e ela vai percorrendo todo a região norte, inclusive a serra, trazendo muita chuva e também vento. À tarde se forma o ciclone extratropical. A pressão vai baixando tanto que quando chegar no litoral norte forma um ciclone. Olha, a chuva vai vir acompanhada de raios, tem vento, chuva em torno de 30 40 milímetros e o vento pode ficar em torno de 40 quilômetros por hora ou até mais pontualmente. Temperatura para essa sexta-feira, essa manhã 14, à tarde 20 graus e à noite a menor temperatura do dia, 12 graus. Te agasalha. O sábado, toda a instabilidade vai embora e fica um céu encoberto. Apenas garoa é possível. O solzinho vai querer aparecer lá no final da tarde. 10 graus pela manhã e 17 à tarde nesse sabadão. O vento ainda permanece, mas é um vento de fraco a moderado. O domingo, céu encoberto, máxima de 18 graus. E o ventinho continua. Te desejo excelente sextou. Saudações meteorológicas.
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1: Indicadores Agropecuários com Diego Brião. Soja.
2: Os contratos futuros com vencimento em setembro registraram queda nos Estados Unidos na quarta-feira. Na Bolsa de Chicago, a cotação era de US$ 12,95 por bushel. Valores no mercado físico, no Brasil, por saca de 60 quilos. Estado do Mato Grosso, cidade de Rondonópolis, R$ 145,30. Bahia, Luiz Eduardo Magalhães, R$ 143,50. E Rio Grande do Sul, não me toque, R$ 138.
1: Boi Gordo.
2: Em São Paulo, na B3, os contratos com vencimento em setembro eram negociados ao final da quarta a R$ 363,20 por arroba. Houve elevação de 0,25% no dia. Boi à vista, no Mato Grosso, em Cuiabá, R$ 321 por arroba.
1: Café.
2: Os contratos futuros de café arábica com entrega prevista para setembro terminaram a quarta-feira em Nova York, nos Estados Unidos, em elevação. A cotação era de R$ 2.153,41 por saca de 60 quilos. No Brasil, no mercado físico, valores do café arábica tipo 6 por saca de 60 quilos. Minas Gerais, Varginha, R$ 1.670, e São Paulo Franca, R$ 1.650.
1: Milho.
2: Valores no mercado físico por saca de 60 quilos. Paraná, Marechal Cândido Rondon, R$ 58. Valor em estabilidade na comparação com a cotação anterior. E Goiás, Rio Verde, R$ 62. Também em estabilidade.
1: Laranja.
2: Os contratos futuros de suco de laranja com entrega prevista para setembro terminaram a quarta em Nova York em queda. A cotação era de US$ 128,35 por libra peso. Valor da caixa de 40 quilos e 800 gramas de laranja a prazo na indústria. Estado de São Paulo, R$ 30,92, em elevação.
1: Uva.
2: Valores no mercado físico, Rio Grande do Sul, região serrana, tipo Itália, Rubi, média semanal, R$ 9,38 por quilo, em queda. E Pernambuco, tipo Isabel, preço médio comercial, R$ 100 por caixa de 18 a 20 quilos, em estabilidade.
1: Algodão.
2: Valores do algodão em pluma, por arroba, Mato Grosso Sorriso, R$ 136,63 em estabilidade, e Bahia, região oeste, R$ 143,67 também em estabilidade.
1: Cacau.
2: Os contratos futuros de cacau com entrega prevista para setembro terminaram a quarta em Nova York em elevação. A cotação era de US$ 5.924 por tonelada. Valores do cacau no mercado convencional: Bahia, R$ 317 por arroba, em queda, e Pará, R$ 15 por quilo, em estabilidade.
1: Indicadores Agropecuários, um conteúdo do Grupo Rádio Web. 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
9: Muito bem, estamos de volta, são 8:51, 8:51, temperatura marcando 16 graus aqui em Nova Bassano. Tivemos uma madrugada bastante conflituosa, digamos, no sentido da previsão do tempo. A Defesa Civil já está alertando, inclusive aqui em Nova Bassano, temos pontos que está sem luz, mas nós conversamos então um pouco mais sobre a previsão do tempo agora com a meteorologista Kátia Braga, que você já conhece, ela é, digamos, figura marcante aqui na Rádio Vox, e nós vamos então falar um pouco mais sobre por que houve essa chuva de granizo nesta madrugada aqui em Nova Bassano. Seja bem-vinda, Kátia, bom dia.
10: Bom dia a todos que nos acompanham aqui na Rádio Vox FM. É uma satisfação falar com vocês, pena que nesse momento onde tem tantos estragos na cidade.
9: Perfeito, nós estamos já também, inclusive, no Facebook da Rádio Vox para você acompanhar. Kátia, explica para nós como que aconteceu, por que aconteceu essa chuva de granizo nessa madrugada.
10: Olha, estávamos com um sistema de baixa pressão. Sistema de baixa pressão é um sistema que traz chuva. Geralmente traz chuva, às vezes fraca e alguns momentos fortes. Esse sistema de baixa pressão que estava no Paraguai e também no norte da Argentina, ele se deslocou e vai percorrer o Rio Grande do Sul, especialmente assim, ele vai trazer muita chuva na região do centro-norte do estado, já trouxe, e ele vai percorrendo todo o estado até chegar no litoral norte e vai ainda se formar um ciclone extratropical. Mas nesse passar do sistema, trazendo chuva de tempestade, tempo severo. Quando nós temos granizo, ele se forma numa nuvem gigante, que é a nuvem cumulonimbus. É uma nuvem com grande extensão na horizontal e na vertical. Lá tem um movimento de sobe e baixa, é de ascendência e descendência. Um movimento que não para de massa de ar subindo e descendo. E como lá tem 30, 70 graus centígrados, é isso mesmo, ouvintes, até 70, 80 graus. Então é muito gelo e esse movimento faz com que as partículas de gelo vão se formando e cada vez ficam mais maiores e muito mais, com muito mais velocidade. E isso, quando elas ficam muito grandes, elas caem. Elas não se derretem no meio do caminho, porque a atmosfera, ela já está com muita instabilidade. Então, essas fortes correntes de ar levam essas gotas de água crescerem

0: E acontece o granizo, elas vão aumentando. Esse sistema de baixa pressão, ele vai passar e a partir das próximas horas da tarde já vai ter um tempo mais ameno. A chuva já perde a força, vai ficando muito fraquinha, porque em algumas cidades ainda chove muito e vai perdendo a força no passar das horas. Mas se forma nas próximas horas um ciclone, mas ele vai ser rápido, passageiro, mas vai ainda trazer ventos. E vai trazer ventos para essa sexta, sábado e domingo.
1: Perfeito, Kátia. Até relatando para você ontem, então, na verdade é hoje, né? Porque já estávamos na madrugada, eu nunca tinha visto uma força tão grande da chuva com granizo. Então, a sua explicação é muito importante para a gente entender um pouquinho mais sobre como funciona essa situação da previsão do tempo. Só reforça para a gente então, Kátia, no final de semana, na próxima semana, a temperatura fica mais ou menos como? Fica ainda com chuva, a chuva passa, até porque temos nesse final de semana agora a Romaria, então muitas pessoas também estão planejando para acompanhar esse evento religioso e com certeza estão atentos também com a questão da previsão do tempo.
0: Olha, esse sábado, céu encoberto, é melhor levar um guarda-chuva, quem tiver uma capa e até bota de chuva, porque não vai chover forte, mas vai estar aquela librininha, aquela chuvinha fraquinha, pode acontecer até o início da tarde, tem essa possibilidade. À tarde, o solzinho pode até querer dar as caras, viu? Mas todo o sábado vai ser de céu encoberto. A temperatura pela manhã, te agasalha, 11 graus e à tarde nem sobe tanto, 16 graus a temperatura. E deixa eu te contar que à noite vai ser a menor temperatura do dia, em torno de 10 graus. Tem vento à tarde especialmente, mas pela manhã também tem vento. Então, vento associado à temperatura mais baixa, que é 11, 12 graus, vai estar frio. A sensação de frio vai ser maior, o vento é sul. Então, a Romaria tende a ser prejudicada. Eu imagino que pessoas mais frágeis que costumam, que eu estou acostumada também em Romarias, as pessoas mais frágeis gostam de ir, têm aquele costume de ir, é melhor ficar em casa, porque tem aquela chuvinha fraca e também tem vento. Desculpe a todos os organizadores, mas será um dia de muito vento ainda, e vento com uma chuvinha fraca. Então vai ser um dia onde a gente deve ter ainda cuidados. À tarde, ainda com vento, mas sem chuva na tarde desse sábado. Deixa eu já te contar que o domingo vai ser um dia muito parecido. Vento constante e temperatura de 10 a 15 graus. Um domingo de céu encoberto, o sol não dá as caras no domingão. A segunda-feira, de chuvarada de novo, mas não tem raios. E o vento já diminui a velocidade. Mas tem possibilidade de chuva sem granizo, viu? Sem granizo na segunda-feira.
1: Então podemos garantir, Kátia, claro que você é meteorologista, mas às vezes acontece, né, de imprevistos, digamos, acontecerem na questão da previsão do tempo. Chuva de granizo, tem ainda possibilidades ou não?
0: Possibilidade de granizo muito pouca, quase zero, viu? Quase zero. Agora é que teve essa instabilidade, que era um sistema de baixa pressão, que ele é muito severo, ele traz muita severidade no tempo. E isso tudo causou as nuvens, se formaram as nuvens como cumulonimbus, que é a maior nuvem que tem. Ela assusta os pilotos desviam dela. Então, é a nuvem mais agressiva que temos, que ela forma o granizo. Se tiver granizo, já sabe, é nuvem cumulonimbus. E essa nuvem se formou agora nessa sexta-feira, na madrugada, e eu sei que pegou várias cidades, teve Três Passos, Coronel Bicaco, Santa Bárbara do Sul também, e Nova Bassano, né? Então, esse sistema passou, ainda vai seguir o vento, porque vai se formar no litoral norte um ciclone extratropical. O ciclone também é uma baixa pressão, mas essa pressão

0: ela diminui muito e tem uma maior rotatividade, roda, tem um movimento circular, trazendo vento, trazendo umidade do oceano para o continente e por isso o céu encoberto. Esse é todo o sistema que acontece na formação de um ciclone. E é chamado ciclone extratropical porque ele fica na região tropical, extratropical, né? Mais abaixo, aqui no Rio Grande do Sul, geralmente os sistemas, os ciclones são chamados de ciclone extratropical.
1: Kátia, nós estamos próximos aí do começo da primavera e geralmente, você me corrige se eu estiver errado, mas geralmente essas chuvas com granizo acontecem pelo clima estar muito quente, muito calor e no verão. Essa chuva de granizo agora, ela é, digamos, uma chuva de inverno, uma chuva de próximo da primavera? Qual, digamos, a estação que está relacionada a essa chuva de granizo que aconteceu aqui em Nova Bassano?
0: Olha, a chuva de granizo está relacionada com instabilidade. A instabilidade acontece de algumas maneiras, mas tem um sistema de baixa pressão, que acontece como aconteceu agora, tem a frente fria, que também tem um sistema de baixa pressão, mas ela vem da região ali da Argentina, Uruguai e passa por nós. Então tem essa instabilidade, tem a baixa pressão sozinha, sem a frente fria, e tem também no, na primavera, verão, momentos em que aquece muito, a gente chama de chuva termodinâmica, porque é associada ao calor, e aí se forma núcleos de tempestade. Ela não é aquela essa chuva de agora, que o sistema de baixa pressão saiu lá do Paraguai e ele vem se deslocando. A chuva termodinâmica é aquela chuva que se forma como se fosse uma bola gigante de nuvens de tempo severo. Aí dá aquelas chuvas torrenciais, muito característica do verão, mas a primavera já começa, porque a primavera é uma estação de transição entre o inverno e chegando o verão. Então, acontece frentes frias, que é bem característica de inverno, e acontece esses sistemas com chuva causa granizo. Às vezes é só chuva, às vezes é só chuva torrencial, mas em alguns momentos se forma a tal famosa como Lunimbus, e aí vai trazer chuva e pode ter granizo. Verão, inverno, verão, primavera, todas as estações têm possibilidade de chuva de granizo. Mas como tu bem falaste, o verão acontece esses calores que a gente já, todo mundo já diz, né? Ih, tá muito calor, vai chover. E é bem isso que acontece. Porque antes do sistema, isso acontece muito nas frentes frias. Que acontece, vem a frente, depois vem, antes da frente, desculpe, antes da frente, tem aquele calorão, aí chega a frente fria. A frente fria, ela traz, apesar do nome fria, ela traz é chuva, mas também diminui a temperatura, obviamente. Então, essas duas massas de ar, quando elas se chocam, aí dá as tempestades. Então, são vários fenômenos que trazem chuva, recapitulando, tem a chuva da frente fria, tem a chuva só dessa baixa pressão, que também é uma baixa pressão quando se formam esses núcleos aglomerados de nuvens, trazendo chuva forte para o estado.
1: Kátia, eu agradeço pela conversa, pelo tempo que você tirou para falarmos sobre a previsão do tempo, chuvas em Nova Bassano, e desejo um bom trabalho.
0: Eu desejo a todos excelente e abençoado dia, só completando as informações. Nós temos esse ano o El Niño intensifica muito tudo, os eventos se intensificam. Então, como tu disse que nunca viu, né, tanto vento com chuva, e é realmente isso. O fenômeno El Niño, o aquecimento lá do Pacífico, parece uma coisa longe para a gente, mas ele intensifica os fenômenos. Então, é muita chuva, ou é muita seca lá no norte do país, ou é muito calor, ou é muito frio. É tudo muito intenso em época de El Niño. E o El Niño vai embora, mas é lá no outono.
1: Perfeito.

0: Muito, Kátia, mais uma vez, então, parabéns pelo teu trabalho, obrigado pelas informações, com certeza contribuiu para o nosso dia com as suas informações sobre a previsão do tempo e chuvas também que podem ocorrer aqui em Nova Bassano.
1: Muito obrigada, saudações meteorológicas a todos.
0: Perfeito, então conversamos com a Kátia Braga, meteorologista, falando sobre as chuvas de granizo nessa madrugada e também possíveis chuvas nos próximos dias aqui em Nova Bassano. A nossa entrevista também está disponível no Facebook da Rádio Vox para você acompanhar. Fique ligadinho conosco, temos mais entrevistas, mais informações ao longo desta manhã aqui na programação. São 9:05, seguimos então agora com mais da programação e logo voltamos com mais notícias e mais informações. Bom dia!

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0: 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Muito bem, nós estamos de volta, agora são 9:13, 9:13, com mais notícias, mais informações e mais entrevistas. Temperatura marcando 16 graus aqui em Nova Bassano e ainda em decorrência das chuvas da última madrugada, chuvas de granizo aqui na cidade, nós conversamos agora então com a secretária de Educação, a Veranice Pelle de Bona, para falarmos sobre as escolas. Tem já a EMEI Criança Feliz com aulas canceladas no dia de hoje e o retorno na próxima segunda-feira, dia 14 de setembro. Mas tem mais escolas aí, com certeza, que houve alguns prejuízos, mas quem vai falar melhor sobre isso é a secretária de Educação, Veranice Pelle de Bona. Seja bem-vinda, Prof. Vera. Traz para nós, então, o panorama das escolas por conta dessas chuvas que ocorreu aqui em Nova Bassano. Bom dia.
1: Bom dia, Gabi. Bom dia a todos os ouvintes que estão nos ouvindo. A gente vem sempre para cá, né, Gabi, com notícias boas, né, com programação de educação, né? Então, são fatos climáticos que também foi atingido em Nova Bassano, um susto muito grande, né, na madrugada, né, que aconteceu. Então, as nossas quatro escolas, aquela que não se prejudicou e não teve nada de danos, foi a Criança, a Magia e Saber, que é perto do Cobaquini. Os detalhes, eu falo das escolas municipais. O maior prejuízo ficou na Criança Feliz, essa do lado da 15 de novembro, onde que teve muita evasão de água dentro, de praticamente todas as salas foram, entraram bastante água, prejudicaram os brinquedos das crianças, as roupas deles e tudo, né, para dormir. Então, assim, o primeiro momento, quando a gente chegou ali às 6:30, era que era suspensão só até meio-dia, e secávamos ali o teto, e depois à tarde, que a gente sabe também da dificuldade dos pais que estão trabalhando e não tem onde deixar os seus filhos, né? Mas, infelizmente, lá, com uma conversa também com o prefeito, que ele esteve lá presente, a gente achou melhor hoje suspender toda. Por quê? Porque essa água, esse acúmulo que está aí no teto, ele vai pingar praticamente 2-3 dias ainda. O motivo foi por quê? Nada que quebrou o brasilite, nada. Foi o excesso do granizo que deu, entupiu as calhas, né? Então, aí eu tenho todos os funcionários ali agilizando para fazer o melhor para a gente retornar segunda-feira com a creche Criança Feliz aberta. Outro dano também que prejudicou bastante foi na 15 de novembro, mas nada em salas de aula. Então, acontece as aulas naturalmente hoje para todos os turnos, tanto da manhã como à tarde, mas então foi atingido bastante, danificou, caiu o forro, foi no auditório e também nos almoxorifados, sim, alagou bastante. Também o problema já foi ocasionado que por causa das calhas. E a Teodolinda Reginato também foram só duas salas, que foi aquela sala do professor, que inundou bastante também por causa das calhas, e a sala da pedagoga. Mas sempre reforçando a comunidade, os pais, que fiquem tranquilos, que hoje vai ter o atendimento normal para Magia, para Criança Feliz, para Magia, a 15 de novembro e a Teodolinda Reginato. Só hoje não vamos atender, então, a creche Criança Feliz.
0: Muito bem, então são algumas informações das escolas. Já está sendo feita a limpeza na Criança Feliz?
1: A gente está, assim, com uma colaboração muito grande de todos os funcionários, porque todos os funcionários hoje têm horário normal, eles vão cumprir os horários, e a gente está fazendo um mutirão, sim, de limpeza, porque cai muita sujeira, né? Vem muita sujeira de cima, né? Que a gente nem imagina que tenha tanto barro, eu digo, né? Que acumula, né? E tem que também fazer uma boa limpeza nos brinquedos, né? Passar um bom álcool, né? Para desinfetar e tudo.
0: Prof, na questão do diálogo com os pais, como que foi informado? Todos eles ficaram sabendo? Já não levaram os filhos até a creche? Como que foi?
1: Assim, teve uns, então, acho que não viram no WhatsApp, que hoje nós temos a forma bem mais prática, né, de se comunicar, né? Mas talvez com a rotina do dia a dia que tu pega e tu já vai automaticamente, tu já chega até a creche. Mas assim, os pais tiveram que retornar. E tem também umas salas que foi avisado no grupo que eles têm que vir buscar, porque é desde encharcou, desde o travesseiro e todas as cobertas deles, né, que eles vêm de casa, né, com as roupinhas de cama para eles dormirem.
0: Tudo então está confirmado hoje para retornar na segunda-feira, dia 14, claro, vai depender do tempo também, né?
1: Sim, não, mas eu mesmo, independente se também chover, agora já começa a derreter, né? Então já vai começar a evasão da água saindo.
0: 15 de novembro, Teodolinda Reginato, os trabalhos começam hoje, já tem uma previsão?
1: Sim, é normal, as aulas começam, hoje tem normal, tanto de manhã já está funcionando e à tarde também vai funcionar bem tranquilo.
0: Sim, mas eu digo na questão de prejuízos, já vai ser começado um trabalho hoje para resolver?
1: Ah, sim, já vamos começar sim, porque eu já tenho os forros caídos, né, e tudo, né?
0: Explica então, para nós, o forro que caiu
1: é o de, isso
0: o de telhado, o zinco,
1: isso, aquele de, esse é de plástico, né, que eles são,
0: você,
1: né,
0: diz, por o causa, forro PVC,
1: é os PVC, isso, que então é bastante quantidade da água, né, então dá um acúmulo e aí teve partes que caiu, né, e tem que fazer uma boa limpeza, né, isso sim, porque as paredes ficaram todas bem sujas, né? Então temos que fazer um mutirão de limpeza hoje.
0: Bom, dos males o menor,
1: não,
0: né?
1: Não, menores, isso.
0: Sem dúvida, pela força que aconteceu nessa madrugada.
1: Sim.
0: Os prejuízos
1: foi bem,
0: são menores,
1: intensa, né? E assim, o porquê será que na magia não aconteceu? Segundo os relatos que eles nos falaram, né? Foi porque ali, nesse bairro ali, deu menos intensidade, sabe? Da chuva de granizo, né? Então,

0: passou mais leve, né? Então pegou mais aqui o centro, né? Essa região aqui nossa.
1: Mas de saber fica em qual bairro, profe?
0: Ela fica em direção ao bairro Saúde, é no lado do Cobaquini.
1: Então, digamos, na questão geográfica do município já é a descida, né?
0: É a descida.
1: Talvez
0: ali,
1: por isso,
0: sim.
1: Que não
0: isso,
1: houve tantos
0: aí
1: prejuízos.
0: Já não teve, aí não.
1: Perfeito, prof, obrigado pelas informações, um bom trabalho.
0: Sim, qualquer dúvida, nós estamos à disposição, né? Para maiores esclarecimentos, se os pais tiverem alguma coisa, podem nos ligar na secretaria, que a gente dá os maiores detalhes. Uma boa romaria a todos nós, né? E sempre agradecer ao Senhor Bom Jesus, né? Que a gente teve, sim, danos, causas, assim, mas temos que também olhar na frente, que teve outras cidades que ficaram também bem mais danificadas, né? Então, nós ali só foi bens materiais, né?
1: Perfeito,
0: mas temos solução.
1: Mais uma vez, muito obrigado e um bom trabalho.
0: Bom trabalho para nós.
1: Conversamos então com a Veranice Pelle de Bona, a Profe Vera, falando sobre os prejuízos nas escolas aqui em Nova Bassano. Lembrando que a nossa entrevista também está disponível no Facebook e no Instagram da Rádio Vox para você acompanhar. 9 horas e 21 minutos, seguimos com mais notícias e mais informações.

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7: Uma planta medicinal conhecida por suas propriedades antissépticas.

0: Antibióticas, anti-inflamatórias e calmantes é o jasmim. Originária da Índia, essa flor é amplamente reconhecida e naturalmente distribuída nas regiões tropicais e subtropicais da Eurásia, Australásia e Oceania, alcançando grande popularidade no norte do Brasil. Os benefícios do jasmim são propriedades antissépticas e anti-inflamatórias. Suas folhas são frequentemente utilizadas nos tratamentos de dores de cabeça, sintomas de menopausa e TPM, feridas, irritações e coceiras. E também como alternativa natural, como relaxante, ansiolítico e antidepressivo.
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14: Olá, aqui é a professora Camila, da Futura Idiomas, e compartilharei algumas dicas para aprender espanhol. Escute músicas em espanhol. Ouvir músicas e ler as letras pode ajudar na pronúncia e na compreensão de expressões culturais. Mantenha um diário. Escrever em espanhol todos os dias sobre suas atividades ou pensamentos ajuda na prática da escrita e na organização das ideias. Seja paciente e divirta-se. Aprender uma nova língua leva tempo, então não se desanime. Encontre maneiras de tornar o aprendizado prazeroso, como jogos e desafios.
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5: Bom dia a todos que nos acompanham aqui na Rádio Vox FM. Programa seu dia comigo, meteorologista Kátia Braga. À tarde se forma o ciclone extratropical. A pressão vai baixando tanto que quando chegar no litoral norte forma um ciclone. Olha, a chuva vai vir acompanhada de raios, tem vento, chuva em torno de 30-40 milímetros e o vento pode ficar em torno de 40 quilômetros por hora ou até mais pontualmente. Temperatura para essa sexta-feira, essa manhã 14, à tarde 20 graus e à noite a menor temperatura.

0: Temperatura do dia, 12 graus. Te agasalha. O sábado, toda a instabilidade vai embora e fica um céu encoberto. Apenas garoa é possível. O solzinho vai querer aparecer lá no final da tarde. 10 graus pela manhã e 17 à tarde nesse sabadão. O vento ainda permanece, mas é um vento de fraco a moderado. O domingo, céu encoberto, máxima de 18 graus. E o ventinho continua. Te desejo excelente sextou. Saudações meteorológicas.
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3: Muito bem, estamos de volta, são 10 horas e 6 minutos, 10 e 6. Muitas pessoas nos enviando registros das chuvas de granizo nesta madrugada em Nova Bassano. Se você também registrou, pode mandar para nós no WhatsApp 549-9690-9830. Inclusive a Kátia deu agora as informações da previsão do tempo e tem uma entrevista também com ela. Está no Facebook da Rádio Vox para você acompanhar. Logo, logo também vamos colocá-lo no Instagram para você então ficar por dentro das informações da previsão do tempo, que nesse momento marca 16 graus em Nova Bassano. Olha só, a Defesa Civil de Nova Bassano informa que o município e a Defesa Civil informam juntamente aos moradores que tiverem danos e necessitem de lona para cobrir o telhado de sua residência após a chuva de pedras. Entre em contato pelo fone 549-8432-7212. Eu vou repetir pela terceira vez. 549-8432-7212. Então, se você teve a sua casa destelhada, entre nesse contato, entre em contato com a Prefeitura e a Defesa Civil para solicitar lona, que a Prefeitura e a Defesa Civil estão disponibilizando por conta das chuvas de granizo nessa madrugada aqui em Nova Bassano. Lembrando que nós tivemos também a entrevista com a Vera, secretária de Educação, falando sobre a suspensão das aulas hoje na escola EMEI Criança Feliz por conta dos prejuízos causados pelas chuvas. Então são informações, até uma orientação, fique por dentro aí do que a Prefeitura, a Defesa Civil vai estar publicando para vocês. Ao longo desta manhã também vamos ter a entrevista com o Márcio Cerbaro da Defesa Civil para atualizar as informações sobre as chuvas aqui em Nova Bassano. Lembrando também que temos informações sobre o Camping Carreiro. Entramos em contato aí com o Sadi Zanon, secretário de obras, que nos informa que a interdição do Camping Carreiro não tem previsão de liberação. Então, para você que talvez ia se deslocar naquele local, então já muda a sua ideia, já não vai mais por conta dessa interdição no Camping Carreiro. E repito para você as informações da prefeitura com o secretário, é que não tem prazo aí de liberação. São 10 horas e 9 minutos, 10 e 9, temperatura marcando 16 graus em Nova Bassano. Nós vamos então agora com as informações musicais e na sequência o Vox 10.
4: Tudo bem? Hoje é sexta-feira, sextou. Eu sou a Suzy Luz, tá chegando com o Info Music aqui na programação. Informações do mundo da música aos 18 anos de idade. Heitor Santos faz sucesso cantando a Rocha. Aos 18 anos, mais de 3 milhões e meio de ouvintes mensais no Spotify. Heitor Costa, um dos momentos maiores na sua carreira. O cantor sergipano, conhecido como Novinho, acaba de lançar o top 50 das músicas mais ouvidas no Spotify Brasil com Noite Fracassada, hit que ganhou uma nova roupagem de a Rocha na voz do artista. O sucesso também se reflete a números. A canção já ultrapassa mais de 8 milhões e meio de plays nas plataformas digitais e vem ampliando a projeção nacional de Heitor através do rádio. Originalmente lançada por Jades Jadson em 2015, Noite Fracassada ganhou 10 anos depois uma nova versão na voz do jovem sergipano, que levou a composição para sua identidade musical e já incluiu o projeto no Sabor HS 3.0, lançado em julho desse ano. Sucesso pro jovem Heitor Costa. Eu já volto com mais Info Music, gente.
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0: gastou dinheiro à toa, né?
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2: Existe uma teoria que se chama 90-10, onde uma pessoa tem 90% daquilo que você procura em alguém, só que você foca naqueles 10% que falta. Aí você vai pra rua, se aventura, e realmente você encontra aqueles 10%, mas não se deu conta que perdeu os 90%.

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1: São 10 horas e 41 minutos. 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
5: Estamos de volta, são 10 horas e 46 minutos, 16 graus a temperatura em Nova Bassano. Um fim de semana de muita festa e atrações.

0: 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Dois eventos, um só lugar e muita coisa boa para você conferir. Do dia 17 a dia 20 de setembro, no Centro de Eventos aqui em Nova Bassano. Uma caturrita fugiu de uma residência em frente ao Centro de Eventos. Se alguém a encontrou, pedimos que avisem aqui na rádio ou com o Artifon através do 99114-8562. Recadinho dos apoiadores, o restaurante Zalza informa que está aceitando reservas para o domingo da Romaria, servindo almoço a partir das 11 horas da manhã. Informações e reservas através dos contatos 2120-5211 ou também no 99141-2428. Foi perdida uma chave de um caminhão no bairro Saúde. Caso você, na verdade, essa chave já foi encontrada, né? Era do Daniel Gonçalves e já foi encontrada, então já é uma informação que passou. Será realizado a reunião no próximo domingo referente ao curso de dança na comunidade Santo Antônio. Os interessados podem participar. E também foi perdida uma carteira preta no trajeto do SECB até o bairro Cristo Redentor. A carteira pertence a Rodrigo Bertoldo. Quem encontrou pode deixar aqui na Rádio Vox. Também temos mais informações. A Secretaria Municipal da Saúde de Nova Bassano, por meio do CASME, promove a oficina de plantas medicinais. Serão 4 encontros nos dias 16 de setembro, 14 de outubro, 18 de novembro e 9 de dezembro. Sempre às 14 horas no CASME. A atividade busca proporcionar conhecimento sobre o uso e o cuidado com as plantas medicinais. Informações e inscrições, então, através do 3273-2401. Itens ou documentos perdidos: foi encontrada uma chave de casa com chaveiro azul próximo da Italinha e está na residência da Salete Hoffman, no bairro Pioneiro. Agora, sobre oportunidades de trabalho, então, a padaria Bassanense está com vaga de emprego aberta para ambos os sexos. Interessados podem deixar o currículo diretamente na padaria Bassanense ou enviar pelo WhatsApp. O fone é o 54-3273-1474. O restaurante Luqueta está contratando auxiliar de cozinha e ajudante para o salão do restaurante. Interessados entrar em contato com o Cristiano, junto então ao posto Zotes. E atenção, você que está em busca de uma nova oportunidade de trabalho profissional. A Alha Viva em Nova Bassano está com vaga aberta para assistente de aquisição de talentos. Para se candidatar, é necessário ter o ensino médio completo, conhecimento intermediário do pacote Office e facilidade para dialogar com diferentes públicos. Experiência em recrutamento e seleção é um diferencial. A empresa oferece auxílio deslocamento para as cidades próximas, plano de saúde, convênio odontológico, seguro de vida, além de salário a combinar e possibilidade de premiações. Interessados devem encaminhar o currículo para o WhatsApp com a Débora no 54-99101-6106. Hoje, então, acontece a abertura, o trabalho da Casa das Feiras, que atende todas as sextas-feiras das 9 horas da manhã às 17 horas, sem fechar ao meio-dia. No local você encontra artesanatos, produtos das agroindústrias, além de verduras orgânicas. Passe na Casa das Feiras, em frente à Agro Benelli, e leve para casa produtos de qualidade produzidos em nossa cidade. São algumas informações. Além disso, também, recadinho dos apoiadores, o restaurante Jareta vai atender no domingo da Romaria, dia 11, a partir das 11:15. Informações pelo fone 3273-1392. Também temos informações sobre o concurso fotográfico. Então, as inscrições começou no dia 1º de setembro e vai até o dia 9 de outubro, até às 17 horas. Deverão ser realizadas através do e-mail imprensa@novabassano.rs.gov.br. Resultado, então, será divulgado no dia 16 de outubro. São algumas informações, então, nesta manhã. Logo voltamos aí para falar um pouco mais sobre a Defesa Civil, que está alertando, e também sobre as causas das chuvas aqui em Nova Bassano e na nossa região. Quadro Serviços na programação.
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0: Essa receitinha de hoje, pavê de banana com doce de leite. Ingredientes, uma xícara de chá de leite condensado, 2 colheres de sopa de maizena, 2 xícaras de chá de leite, 2 gemas, 1 colher de sopa de manteiga, 1 colher de café de essência de baunilha, 3 xícaras de chá de rosquinha de leite amanteigados, 4 bananas em rodelas, suco de 1 limão, 2 xícaras de chá de doce de leite cremoso, castanha de caju triturada para decorar. Vou repetir para você, confere. 1 xícara de chá de leite condensado, 2 colheres de sopa de maizena, 2 xícaras de chá de leite, 2 gemas, 1 colher de sopa de manteiga, 1 colher de café de essência de baunilha, 3 xícaras de chá de rosquinha de leite amanteigados, 4 bananas em rodelas, suco de 1 limão, 2 xícaras de chá de doce de leite cremoso, castanha de caju triturada para decorar. Modo de preparo: leve uma panela ao fogo médio com o leite condensado, a maizena dissolvida no leite, as gemas e a manteiga, mexendo até engrossar. Desligue e adicione a essência. Em um refratário médio, faça camadas de creme branco, de rosquinhas, de banana regada, com o suco de limão e de doce de leite. Repita as camadas até acabarem os ingredientes, terminando em doce de leite. Polvilhe com castanha e leve à geladeira por 2 horas antes de servir. Nossa receitinha de hoje, então, pavê de banana com doce de leite. Até a próxima e bom apetite.
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2: Estamos de volta, são 10 horas e 55 minutos, temperatura marcando 16 graus em Nova Bassano. Temos aqui então informações da Defesa Civil. O município de Nova Bassano, juntamente com a Defesa Civil, solicita aos moradores que tiveram danos e necessitam de lona para cobrir o telhado de sua residência após a chuva de pedras. Entre em contato pelo fone 549-8432-7212. 549-8432-7212. Também temos aqui a última informação, então, da Defesa Civil. Defesa Civil alerta, Defesa Civil do Rio Grande do Sul, né? Defesa Civil alerta para, então, o tempo moderado. Risco moderado para deslizamento pontuais, então, aqui no Rio Grande do Sul, evite áreas de risco. A vigência, então, a vigência às 9h45 da manhã. Também temos informações aqui, então, do município vizinho de Nova Araçá, que tem informações, tem notícias, então, através do prefeito Henrique Peretti. Você, então, confere agora.
3: Bom dia, pessoal. Essa madrugada, por volta das 3

0: da manhã, teve um evento aqui climático, né? O granizo aqui no Araçá e toda a região. No Araçá nós tivemos problemas pontuais, mas a gente já de ponto, né, com Defesa Civil, Secretaria de Obras, a gente já foi para a rua para dar o suporte total para as famílias. E eu peço que toda a população araçaense que tiver alguma demanda, que identificar algum problema, pode entrar em contato com os nossos contatos que eu vou deixar aqui nos próximos stories. Defesa Civil e Obras. Então a gente está aqui para ajudar toda a família que tiver algum problema. E peço também que todos fiquem ainda em alerta, né? Quem tiver alguma demanda pode nos procurar.
1: Muito bem, então Henrique Peretti, prefeito de Nova Araçá, alertando sobre os cuidados então que a população deve ter. E a Defesa Civil do município então informa que, juntamente com o município de Nova Araçá, juntamente com a Defesa Civil, solicita aos moradores que tiveram danos em suas residências em razão da chuva de granizo que entrem em contato para informar a ocorrência. Então, os telefones para contato é o 549-9691-6733. 549-9691-6733. Ou também no 549-9637-7725. São algumas informações, então, também do município vizinho de Nova Araçá. Eu repito para você, então, aqui de Nova Bassano, caso você tiver a sua casa destelhada, o contato para você solicitar a lona junto da Defesa Civil e também do município é o 549-8432-7212. São 10 horas e 58 minutos. Logo voltamos com mais notícias e mais informações.
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1: O cineasta Michael Mann anunciou que vai lançar uma nova versão do diretor para o filme Miami Vice de 2006. Dizem que essa versão poderá ter cerca de 3 horas de duração. O filme será remasterizado e vai estrear nos cinemas como Miami Vice Director's Final Cut.
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0: Muito bem, nós estamos de volta, são 11:05, 11:05. Já conversamos hoje então com a Kátia Braga, meteorologista, também com a secretária Vera sobre a educação, né? Os prejuízos causados aqui em Nova Bassano nas escolas. E agora então vamos conversar com o Márcio Cerbaro, coordenador da Defesa Civil aqui do município, que vai levar informações então para você sobre os prejuízos causados pelas chuvas aqui em Nova Bassano. Seja bem-vindo, Márcio. Bom dia.
1: Bom dia, Marcos.
0: Gabriel.
1: Gabriel, desculpa. Bom dia, Gabriel. Bom dia aos ouvintes da Rádio Vox.
0: Perfeito. As informações então, Márcio, quantas casas destelhadas, prejuízos também no interior? Faz um panorama para nós aí, por favor.
1: Cerca de 13:30 da manhã começou o granizo, né? Eu acho que todos os ouvintes escutaram isso, né? E assim, ó, atingiu toda a área urbana e parte da área rural também no município. A área urbana atingiu mais o centro, o bairro Cristo Redentor, bairro Pioneiro, ali na Asa Branca também foi bastante atingida, e uma parte ali do bairro

0: Era o Bassanense também. E ali pro lado da Vila Seca, ali São Brás, São João, ali também foi bem atingido, bastante granizo. Graças a Deus que o granizo não foi muito grosso, né? Não era muito grosso. Então não teve muitos estragos, mas as casas com cobertura de amianto, aquele 4 milímetro, essas casas, praticamente todas as casas foram danificadas.
1: Quantas casas até o momento, Márcio?
0: Não foi finalizada a contabilidade, ainda não foi, não paramos ainda para contar, mas em torno de 30 a 35 casas que nós distribuímos lonas para essas famílias atingidas. Mais ou menos já quase contabilizamos em torno de 3 mil metros de lona que nós distribuímos para as famílias.
1: É até importante dizer que o município, a Defesa Civil, tinha, né, lonas em estoque já para... É uma prevenção,
0: isso,
1: né?
0: Isso. É, nós, como nosso plano de contingência, né, nós previa, né? Desde 2016 nós temos o plano de contingência, todos os anos a gente atualiza esse plano e a gente sempre está resguardado para esses acontecimentos, né? Lá em 2019, Nova Bassano sofreu com granizo. E assim, ó, teve mais estragos que essa vez, mas assim, ó, daquela época para cá, muitas famílias trocaram a cobertura das casas, trocaram por zinco e tal, justamente se prevenindo nessa questão. E a Defesa Civil também se preveniu mantendo em estoque rolos de lona, né? Justamente para quando acontecesse isso.
1: Até em relação a isso, né, a orientação da Defesa Civil é... Por exemplo, casas com telhas, brasilite, a orientação é que tenha mais casas com zinco, é isso?
0: Isso, é uma cobertura mais eficaz, mais eficiente, né? Porque nós estamos numa área suscetível a granizo, né? Então, assim, ó, claro que depende das famílias, mas quem tem condições, né, que substitua esses cobertos finos, essa cobertura fina, por um coberto mais eficiente, né? Porque assim, ó, a gente não tem como prever. Nós tínhamos uma previsão pro lado ali de Biraiaras que daria essa chuva de granizo, em vez pegou mais para cá, né? Então, ainda são previsões, até que nós não temos uma exatidão do tempo, a gente não tem como, vamos se prevenir, Então, assim, ó, a gente tem esse estoque para justamente ajudar essas famílias atingidas, mas não temos como dizer, ó, amanhã vai dar granizo, né? Tem previsões, mas tem previsão num lado e sempre acontece dar em outro município, né?
1: Pela percepção de imagens que a gente recebeu, o centro foi mais atingido. Foi o centro, foi os bairros mais altos. Qual parte do Bassano foi mais atingida e teve mais prejuízos por conta das chuvas?
0: As informações que nós tivemos é que desde Gentil, Santo Antônio do Palma, Casca, Paraí, Nova Araçá, Nova Bassano e Nova Prata. Então pegou essa, uma laça, tipo essa região. Então foi uma nuvem que passou. Mas aqui em Nova Bassano, a Cristo Redentor, bastante atingido. O Pioneiro e o Centro. O Centro, assim, foi bastante atingido, sendo que o Centro foi bastante atingido e já ali no bairro Saúde, bem pouco, né? Então, você vê que foi só uma parte da cidade, né? Mas o Centro foi... Claro que todo mundo está no Centro, mas os bairros também, o Pioneiro e o Cristo Redentor também, bem atingido também.
1: Márcio, saberia informar para nós se tem pontos de alguns bairros sem energia elétrica nesse momento?
0: Nesse momento nós temos o povoado Zanetti sem energia, mas por causa da chuva de pedra. Caiu um poste na entrada lá do povoado Zanetti de noite, da meia-noite a uma hora, e a ARG foi informada e eles deram, a ARG deu o primeiro atendimento, que cortou a energia, né, que o poste mesmo caído ficou energizado, né? E agora de manhã já estão trocando o poste. Então nós temos o povoado Zanetti sem energia, mas já está sendo solucionado o problema.
1: Até nós entramos em contato com o Sadi Zanon, que é o secretário de obras, sobre o Camping Carreiro. Tem mais informações sobre isso?
0: É, o povoado Zanetti é o Camping Carreiro, que estava sem. Eu acredito que agora até o meio-dia, máximo uma hora da tarde, está a energia retorna no povoado Zanetti, Camping Carreiro.
1: Perfeito. A Defesa Civil, Márcio, nesse momento está mais alinhada a qual trabalho? Está com mais foco em alguma situação? Como que está nesse momento?
0: Nós sempre deixamos o plano de contingência, todos os relatórios sempre atualizados,

0: A gente busca se atualizar as informações, a questão das previsões de tempo, né? Inclusive, nesse ano, até foi divulgado, nós criamos um decreto para os voluntários, voluntariado, quem quer se cadastrar na Defesa Civil como voluntário. Nós temos na Defesa Civil, no site da Defesa do Município, entra na Defesa Civil. Pode cadastrar pessoa física e pessoa jurídica também. Então, essa é uma questão bem importante, né? No caso, tem questões que não é só quem trabalha, é só servidores públicos. A gente sempre precisa dos voluntários, então é uma questão bem importante. Eu aproveito esse momento, né? Uhum. Para pedir para a população, quem quiser, quem se interessar em se cadastrar, está aberto o cadastro dos voluntários.
1: Os voluntários automaticamente não precisa de especialização?
0: Não precisa não. Mas lá tem todos os itens, uhum. Cada um vai colocar a especialidade dele. Pode dar para incluir, no caso, quem tem equipamentos, Starlink, Jeep, todas essas coisas. Aí, numa eventual necessidade, uhum. A gente busca esse cadastro com tal equipamento que está cadastrado.
1: Vamos então reforçar mais uma vez, sublinhar as informações sobre as causas, então, os prejuízos aqui em Nova Bassã, no Centro Cristo Redentor, pioneiro, e também o interior.
0: Interior. O interior foi, graças a Deus, que nesta época o interior não tem muita produção ainda, uhum. Né? Mas assim, ó, eu conversei com uma pessoa do interior, ela tinha bastante aveia. Praticamente pronto para colher, ele disse que perdeu tudo, né? Então é bem complicado. Tem um pessoal que já plantou tomate, tem um pessoal que plantou repolho, então sempre tem a perda, né? Teve questões também que galpões que choveu, que o granizo perfurou e tinha os insumos ali estocados, então se molha o insumo, perde tudo, né? Então fica bem complicado. A perda acaba sendo bem maior, eu sempre falei. A perda é bem maior o pessoal do interior do que o pessoal que mora na cidade. Claro que quem teve o coberto perfurado, molhou os móveis, a perda também é grande, né? Mas é complicado para todo mundo, né? Sempre todos vão ter, uhum. Uma perda, né?
1: Sobre casas, então, mais ou menos de 30, 35 casas.
0: Até o momento, sim. Isso aí.
1: Perfeito. As pessoas, então, podem entrar em contato com a Defesa Civil solicitando, então, a lona.
0: Isso. Até nós está finalizando, mas se tiver mais gente que precisa, a gente vai conseguir mais lonas, e quem precisar é só entrar em contato.
1: Até detalhando os prejuízos nas casas, são, por exemplo, a casa por completo, por exemplo, o quarto, a cozinha, o banheiro?
0: Olha, teve casas que foi a casa inteira, né? Então é bem complicado, a gente tem fotos e tal, a gente pede para mandar fotos, nós fomos, uhum. Nas casas visitar, tem casas que ficou bem complicado, né? Então, teve também bastante casos que, como a chuva de pedra, o gelo não escorre que nem a água, uhum. As calhas entupiram, encheram, e daí foi por cima as calhas. Bastante casos. Furou o coberto e depois, vendo durante o dia agora, depois que amanheceu, e era a calha entupida e tal, né? Então não era nem a cobertura.
1: Márcio, um bom trabalho e obrigado pela conversa.
0: Muito obrigado, eu agradeço o trabalho da Vox FM com a Defesa Civil.
1: Muito bem, então conversamos com o Márcio Cerbaro, coordenador da Defesa Civil, falando sobre os prejuízos causados pelas chuvas aqui em Nova Bassã. Reforçando para você o número de contato, então, caso você precise de lonas para o telhado. Então é o 549-84-3272-12. É esse contato, né, Márcio?
0: É isso mesmo.
1: Beleza, 549-84-3272-12, então, para você que precise de lona por conta dos eventos climáticos aqui em Nova Bassano. São 11h16. Nós vamos, então, agora com mais notícias e mais informações do bloco cultural, e logo voltamos também aqui com mais informações sobre as chuvas causadas em Nova Bassano. 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
3: A Apple apresentou nessa quarta-feira novos iPhones, incluindo os novos iPhone 18 Pro e Pro Max. Os telefones utilizarão o processador A20 Pro e a câmera principal contará com um novo sensor de abertura variável. Os aparelhos estarão disponíveis nas cores prata, preto, azul e vermelho escuro. Laranja, só no iPhone 17. E segundo a Apple, o novo processador é o mais rápido já embarcado num smartphone.
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5: Estamos de volta, são 11 horas e 29 minutos, 11:29, temperatura marcando 16 graus aqui em Nova Bassano. Nesse momento chove aqui no município. Vamos com algumas informações agora também, falando sobre coisa boa, né? Não só sobre a chuva. Temos aí então informações sobre a Romaria aqui em Nova Bassano. Então ontem tivemos o tríduo, muitas pessoas participando, a igreja lotada aí, pessoas de fé, pessoas que foram fazer as suas orações. E hoje então, que é sexta-feira, dia 11 de setembro, então tem ainda o tríduo na Igreja Matriz às 19h30. Amanhã, sábado, dia 12, a procissão luminosa e missa, saída da rotatória do posto Pedrotti. Traga a sua vela. E o próximo domingo, então, o dia da Romaria aqui em Nova Bassano, então temos a missa de abertura na Igreja Matriz às 8h. A missa campal no santuário às 10h e o almoço depois às 11h30 no salão paroquial. Haverá venda de churrasco e almoço no salão paroquial. Oração do terço, Igreja Matriz às 13h30. Adoração e bênção com o Santíssimo Sacramento às 14h e missa de ação de graças na Igreja Matriz às 15h. Então a programação da 35ª Romaria aqui em Nova Bassano. Também temos informações do esporte, que Nova Bassano enfrenta então Gentil nas quartas de finais da oitava rodada, então da categoria sub-17. Nova Bassano e Gentil, dia 13, domingo, às 15h, no Ginásio Municipal de Esportes de Nova Araçá. Então lá em Nova Araçá, Nova Bassano sub-17 enfrenta a equipe do Gentil. Jogaço aí das categorias da Copa Integração, e Nova Bassano sendo representado pela categoria sub-17, sempre muito forte através do trabalho do professor Massa, e tomara aí que Nova Bassano possa se classificar e chegar à semifinal da competição. São 11h31, chegando agora mais músicas para você.
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1: Muito bem, estamos de volta, são 11 horas e 41 minutos. Hoje é sexta-feira, dia 11 de setembro, temperatura marcando 16 graus aqui em Nova Bassano. Temos mais informações então para você sobre a previsão do tempo aqui em Nova Bassano, então, para o dia de hoje. Lembrando que nós conversamos com a Kátia Braga, meteorologista. A entrevista está disponível no Facebook da Rádio Vox para você acompanhar. A previsão do tempo indica chuva forte nesta sexta-feira em Nova Bassano, conforme os dados informados da Metsul Meteorologia. O município poderá registrar 52,9 milímetros de chuva ao longo do dia. As temperaturas devem variar entre 11 e 18 graus, com ventos de aproximadamente 14 quilômetros por hora. Diante da previsão de chuva intensa, a recomendação é para que a população fique atenta às condições das estradas e evite áreas com possibilidade de alagamentos ou outros transtornos provocados pelo excesso de chuva. Então, a temperatura em Nova Bassano. Nesse momento.

16 graus marca, chuva 97%, umidade 97% e vento 11 quilômetros por hora. Então as informações da previsão do tempo aqui em Nova Bassano para o próximo final de semana. Amanhã começa então o final de semana, sábado, 9 graus a mínima e 15 graus a máxima. E domingo, 9 graus a mínima e 14 graus a máxima, temperatura marcando um tempo nublado, então, para o próximo final de semana. Lembrando que é um final de semana da Romaria, então, para você que está planejando, se preparando para comparecer à Romaria aqui na cidade. Temos também informações sobre o campeonato, então, da Copa Integração, a oitava rodada. Passei antes que Nova Bassano Sub-17 enfrenta a equipe do Gentil. E temos mais jogos, então, que acontece no Ginásio Municipal de Esportes de Nova Araçá. Então, dia 13, domingo, às 18 horas, temos Nova Araçá e Gentil, categoria masculino. Aí depois Santo Antônio do Palma e São Domingos do Sul, esse é o horário então das 17 horas. Primeiro então Nova Araçá e Gentil masculino às 18, Santo Antônio do Palma e São Domingos do Sul então às 17 horas. Aí depois temos Vila Maria e Vista Alegre do Prata às 16, no caso antes, né? Às 16 horas. E começamos então a oitava rodada às 15 horas com Nova Bassano e Gentil. Então, recapitulando, Sub-17, Nova Bassano e Gentil, veteranos, Vila Maria e Vista Alegre do Prata, feminino, Santo Antônio do Palma e São Domingos do Sul, e no masculino, Nova Araçá contra Gentil, é as quartas de finais da competição. Lembrando que quem passar, então, se classifica para as semifinais da Copa Integração, oitava rodada, que acontece, então, nesse próximo final de semana em Nova Araçá. Temos também informações sobre a Polícia Civil aqui do município. Polícia Civil prende casal investigado por extorquir familiares de pessoas recém-falecidas. A Polícia Civil do Rio Grande do Sul prendeu na manhã desta última quinta-feira um casal investigado pelo crime de extorsão em Caxias do Sul. A ação foi realizada pela Delegacia de Polícia de Nova Bassano, com apoio operacional da primeira e da terceira delegacias de polícia de Caxias do Sul e do CIPAC da oitava região policial, sob coordenação do delegado Juliano Goelzer. A investigação teve início após uma ocorrência registrada em 14 de maio desse ano, envolvendo uma moradora de Nova Bassano que havia perdido familiares. Segundo a Polícia Civil, os investigados procuraram familiares de pessoas recém-falecidas e alegavam que os mortos possuíam dívidas com uma facção criminosa que atua na Serra Gaúcha. Para dar credibilidade às cobranças, os suspeitos demonstravam conhecer informações pessoais das vítimas e de seus familiares e faziam ameaças, afirmando que a suposta dívida seria cobrada a bala e fogo. Durante a investigação, a Polícia Civil apurou que o casal selecionava como alvo familiares de pessoas que haviam falecido recentemente e utilizava contas bancárias de terceiros para receber os valores obtidos por meio das cobranças. A prisão ocorreu em Caxias do Sul e faz parte das diligências realizadas para esclarecer o esquema e responsabilizar os envolvidos. Então, informações aqui da Polícia Civil de Nova Bassano. São 11 horas e 46 minutos. No comecinho do programa, a gente falou sobre os fatos, acontecimentos do dia de hoje, acontecimentos, então, do dia 11 de setembro. E eu me equivoquei profundamente ao falar sobre Ernesto Geisel, né? Eu não lembrava mais do sobrenome, acabei falando Geisel, mas é o Ernesto Geisel, então, responsável pela frase do dia de hoje: o ideal é irrealizável, frase então do Ernesto Geisel, ex-presidente da República do Brasil. 11 horas e 47 minutos, o Bom Dia Vox fica por aqui, volta então na semana que vem, na segunda-feira, com mais notícias, mais informações, mais entrevistas aqui na programação da Rádio Vox 98.3. Para você que está chegando agora, eu convido você a assistir as entrevistas, então, nessa manhã, que são importantes por conta

0: chuvas em Nova Bassano, entrevista com a Kátia Braga, meteorologista, entrevista com a Vera, secretária de Educação, e também com o Márcio Cerbaro, coordenador da Defesa Civil, que falou sobre as consequências, causas e prejuízos dos granizos aqui em Nova Bassano. 11 horas e 47 minutos, temperatura marcando 16 graus aqui no município. Eu desejo a você um ótimo dia, uma ótima sexta-feira e um excelente final de semana se você comparecer à Romaria. Parabéns pela sua iniciativa, muita fé, muita oração e que o Senhor Bom Jesus possa abençoá-los. 11 horas e 48 minutos, um forte abraço, até semana que vem, tchau, tchau.
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2: A nossa saudação fraterna a você, irmão e irmã, que nos acompanha, que reza conosco através deste nosso programa. Uma alegria nos encontrarmos através deste canal, através da Rádio Vox, para partilharmos a palavra de Deus e também a programação da nossa paróquia, sobretudo nesse momento tão bonito que nós estamos vivendo de tríduo, de preparação também para a nossa grande Romaria. Nós queremos iniciar ouvindo a palavra de Deus, o Evangelho de hoje, que é de Lucas capítulo 6, versículos 39 ao 42. Naquele tempo, Jesus contou uma parábola aos discípulos. Pode um cego guiar outro cego? Não cairão os dois num buraco? Um discípulo não é maior do que o mestre. Todo discípulo bem formado será como o mestre. Por que vês tu o cisco no olho do teu irmão e não percebes a trave que há no teu próprio olho? Como podes dizer a teu irmão: irmão, deixa-me tirar o cisco do teu olho, quando tu não vês a trave no teu próprio olho? Hipócrita, tira primeiro a trave do teu olho e então poderás enxergar bem para tirar o cisco do olho do teu irmão. Palavra da salvação. Glória a vós, Senhor. A parábola de hoje, que na verdade se divide em três imagens ou três ensinamentos, fala sobre a misericórdia e a gratuidade, especialmente na vida em comunidade. Serve para alertar os dirigentes e guias da comunidade para que vivam com coerência e evitem a tentação de se impor aos outros. Por isso, aquele que não tem clareza ou visão do futuro não pode guiar outro cego. E o líder deve motivar e orientar a comunidade, não se fazer superior a ela. E ninguém tem o direito de criticar o outro se antes não fizer uma autocrítica sobre suas ações. Tais atitudes revelam os bons líderes comunitários. E teríamos muito bom

0: aquilo que nós falamos e com aquilo que nós fazemos. E nós queremos também partilhar e motivar para a nossa programação, as nossas atividades este final de semana. Nós continuamos o nosso trido nesse dia, em preparação à nossa Romaria. Ontem já tivemos, na primeira noite do trido, a recepção, a acolhida da imagem do Senhor Bom Jesus. Hoje continuamos unidos, celebrando o trido às 19h30. Amanhã, dia 12, a nossa procissão luminosa, esse momento sempre tão bonito. Por isso nós convidamos a você para participar conosco. Iniciaremos a procissão na rótula próxima ao posto Pedrotti, às 19h30. Cada um pode trazer a sua vela para iluminarmos o nosso caminho também. Que seja um bonito momento, povo de Deus que caminha junto com o Senhor Bom Jesus até o santuário, para depois também celebrarmos a missa, celebrarmos a Eucaristia. Quem quiser também nesse dia algo bem bonito, enfeitar a sua casa, a fachada da sua loja, para que nós possamos criar um bonito clima de Romaria na nossa paróquia, assim também acolhermos, recebermos bem aqueles que nos visitarão nesses dias. E convidar também para o domingo, dia 13, a nossa Romaria, as missas às 8, às 10, às 15 horas, também às 13h30 a oração do terço, às 14 horas a adoração e bênção do Santíssimo. E também, com muita alegria, nós queremos partilhar uma novidade que teremos nesta Romaria. Nós teremos a presença de 3 diáconos que recentemente foram ordenados na nossa Diocese de Caxias do Sul, que estarão disponíveis para dar bênçãos, para abençoar, para impor as mãos no povo aqui da nossa cidade, o povo que nos visita também. Então eles estarão, após a missa das 8 da manhã, fazendo esta função de abençoar o povo que participará da nossa Romaria. E assim desejamos a você que nos acompanhou, que rezou conosco, que tenha um abençoado dia e que possamos nos encontrar para rezar juntos no trido, na procissão luminosa e também no dia da nossa Romaria. Que desça sobre todos a bênção do Deus Todo-Poderoso, Ele que é Pai, Filho e Espírito Santo. Amém.
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4: Bom dia a todos que nos acompanham aqui na Rádio Vox FM. Programa seu dia comigo, meteorologista Kátia Braga. À tarde se forma o ciclone extratropical. A pressão vai baixando tanto que quando chegar no litoral norte forma um ciclone. Olha, a chuva vai vir acompanhada de raios, tem vento, chuva em torno de 30, 40 milímetros e o vento pode ficar em torno de 40 quilômetros por hora ou até mais pontualmente. Temperatura para essa sexta-feira, essa manhã 14, à tarde 20 graus e à noite a menor temperatura do dia, 12 graus. Te agasalha. O sábado, toda a instabilidade vai embora e fica um céu encoberto. Apenas garoa é possível. O solzinho vai querer aparecer lá no final da tarde. 10 graus pela manhã e 17 à tarde nesse sabadão. O vento ainda permanece, mas é um vento de fraco a moderado. O domingo, céu encoberto, máxima de 18 graus. E o ventinho continua. Te desejo excelente sextou. Saudações meteorológicas.
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0: Olá, gente amiga. Está começando mais um programa da Emater.
1: Produzir alimentos e ao mesmo tempo conservar o solo, a água e os demais recursos naturais é um dos grandes desafios da agricultura. No Dia Mundial do Agrônomo, celebrado no próximo domingo 13 de setembro, o Saúde e Ecologia lembra a contribuição desse profissional para a assistência técnica e extensão rural. O engenheiro agrônomo orienta o planejamento das lavouras, o manejo e a conservação do solo, a fertilidade, o uso da água, o controle de pragas e doenças e diferentes práticas voltadas a sistemas produtivos mais sustentáveis. Também trabalha para melhorar a produtividade, sem perder de vista a conservação dos recursos necessários para as próximas safras e gerações. Seu trabalho chega ainda à qualidade dos alimentos produzidos e à renda das famílias. Agronomia, saúde e ecologia estão conectadas. Solo saudável, água protegida e produção responsável ajudam a garantir alimento e qualidade de vida.
0: Em Sobradinho, a diversificação trouxe novas possibilidades para a família de Marlécio Vaide. Além do cultivo de grãos, o agricultor implantou um pomar de pêssegos, que atualmente abastece mercados institucionais e recebe consumidores interessados em colher as próprias frutas na propriedade. Os resultados deram mais segurança para planejar novos investimentos. Entre eles está a abertura de uma agroindústria de doces e sucos que será conduzida por sua esposa, utilizando as frutas produzidas no pomar. Para o extensionista rural Evandro Cremonese, investir em diferentes atividades reduz a dependência de uma única cultura e pode ampliar as oportunidades de comercialização e agregação de valor. Experiências como essa também fortalecem as perspectivas de desenvolvimento das famílias rurais.

0: a aproximação da primavera e o início das novas brotações da erva mate, aumenta também a necessidade de atenção ao manejo fitossanitário dos ervais. Entre as principais pragas de importância econômica estão a ampola da erva mate, que pode comprometer as novas brotações, e a broca da erva mate, que provoca danos ao tronco das plantas. Vistorias frequentes, equilíbrio na adubação e identificação precoce da presença dos insetos estão entre os cuidados recomendados. Quem traz mais orientações é o extensionista rural Ilvandro Barreto de Melo.
1: O bom manejo fitossanitário para a erva mate, ele apresenta a necessidade de todo ano o produtor ter cuidados específicos com relação à infestação de pragas e à infestação de doenças. Porém, à medida em que a primavera e o verão são estações onde há uma ocorrência maior das pragas, nesse período é importante que o produtor tenha um pouco mais de atenção na vistoria do seu erval, nas visitas mais frequentes à sua produção de erva mate, porque é nesse período que ocorre a maior infestação de pragas e que essas pragas se tornam visíveis. Principalmente há duas pragas importantes e de valor econômico para a cultura da erva mate, que é a ampola da erva mate, a broca da erva mate. Geralmente, à medida em que entra o mês de setembro, inicia as brotações, o ataque de ampola, ele tem uma maior ampliação e vai atacando as brotações, e nesse período onde ataca as brotações é praticamente uma perda total se o ataque for intenso, ou seja, a brotação emitida pela árvore, ela será perdida, essa brotação nova, devido à intensidade do ataque da ampola, que é um inseto com grande capacidade de infestação, uma velocidade de procriação. A cada 27 dias se tem uma nova família de ampola, e é uma praga que ela ocorre desde o mês de setembro, quando iniciam as brotações mais frequentes, até abril, maio. Ela apresenta aí uma incidência bastante significativa. Então é importante que o produtor tenha essa preocupação e possa também manter as árvores durante o tempo todo saudáveis, porque uma árvore saudável, ela vai sofrer menos quando tiver o ataque da praga. Cuidar as adubações, fazer uma adubação equilibrada, uma adubação que realmente leve em consideração a produção do erval, a análise de solo e, se possível, uma análise foliar, porque uma das formas de infestar, ter uma maior infestação de ampola no erval, é uma adubação desequilibrada. E no aspecto da broca da erva mate também, é importante que o produtor considere essa praga pela sua importância econômica, pela forma com que deforma o tronco das erveiras, e também porque nesse período, de setembro até abril, a sua ocorrência no erval, ela é bem frequente, principalmente visivelmente no inseto adulto, porque a larva que fica no internamente dentro do tronco da árvore, ela é de certa forma invisível, mas a partir de setembro até abril ocorre transformação da larva em inseto adulto, e esse inseto adulto, ele fica visível nas copadas. Então, uma das formas de controle é possível de fazer é a catação manual, e o produtor pode fazer isso com visitas frequentes ao erval. Há também um produto licenciado chamado Bovemax, que pode ser um produto biológico que pode ser utilizado também para o controle da broca da erva mãe.
0: Conversamos com o extensionista rural Ilvandro Barreto de Melo sobre o período entre setembro e abril, que exige maior acompanhamento dos ervais, quando a ocorrência de praga se torna mais frequente e visível. No caso da broca da erva mate, entre as possibilidades citadas estão a catação manual dos insetos adultos e o uso de produto biológico licenciado para controle. Já para reduzir os impactos da ampola, o manejo inclui atenção à saúde das plantas e a adubação equilibrada, considerando a produção e as análises de solo e, quando possível, foliar. Para o programa da Emater, Taline Schneider.
2: As abelhas sem ferrão possuem grande importância ambiental, especialmente pela contribuição à polinização de espécies nativas e cultivadas. Além disso, a meliponicultura vem crescendo nos últimos anos, despertando interesse de agricultores, meliponicultores, escolas, instituições e pessoas que atuam na conservação da biodiversidade. Para que a atividade da meliponicultura

0: cultura esteja cadastrada na ficha de produtor, é preciso fazer a declaração anual de rebanho, que inclui a criação de abelhas sem ferrão no cadastro, o que vai permitir conhecer melhor os rebanhos, a infraestrutura das propriedades e as condições sanitárias da produção pecuária gaúcha. De acordo com a extensionista rural Thaís Michel, conhecer o retrato da meliponicultura no Rio Grande do Sul contribuirá para o desenvolvimento de ações de planejamento, capacitação, pesquisa, defesa sanitária e fortalecimento dessa atividade tão importante para o estado.
1: E assim encerramos mais um programa da Emater.
2: Um ótimo final de semana para você que nos acompanhou. E até a próxima semana com mais uma edição.
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0: Indicadores Agropecuários com Diego Brião. Soja.
22: Os contratos futuros com vencimento em setembro registraram elevação nos Estados Unidos na quinta-feira. Na Bolsa de Chicago, a cotação era de US$ 13,16 por bushel. Valores no mercado físico, no Brasil, por saca de 60 quilos. Estado do Mato Grosso, cidade de Sorriso, R$ 134,70. Bahia, Luiz Eduardo Magalhães, R$ 146. E Rio Grande do Sul, não me toque, R$ 139.
0: Boi Gordo.
22: Em São Paulo, na B3, os contratos com vencimento em setembro eram negociados ao final da quinta a R$ 358,75 por arroba. Houve queda de 1,25% no dia. Boi à Vista, no Mato Grosso, em Cuiabá, R$ 321,60 por arroba.
0: Café.
22: Os contratos futuros de café arábica com entrega prevista para setembro terminaram a quinta-feira em Nova York, nos Estados Unidos, em queda. A cotação era de R$ 2.127,10 por saca de 60 quilos. No Brasil, no mercado físico, valores do café arábica tipo 6 por saca de 60 quilos. Minas

0: Gerais Varginha, R$ 1.620, e São Paulo Franca, também R$ 1.620.
1: Milho.
0: Valores no mercado físico, por saca de 60 quilos, Paraná, Marechal Cândido Rondon, R$ 58, valor em estabilidade na comparação com a cotação anterior, e Goiás, Rio Verde, R$ 63, em elevação.
1: Laranja.
0: Os contratos futuros de suco de laranja com entrega prevista para setembro terminaram a quinta em Nova York em queda. A cotação era de 125,75 de dólar por libra peso. Valor da caixa de 40 quilos e 800 gramas de laranja a prazo na indústria. Estado de São Paulo, R$ 30,58 em queda. Valores no mercado físico, Rio Grande do Sul, região serrana, tipo Itália Rubi, média semanal, R$ 11,72 por quilo em elevação. E Pernambuco, tipo Isabel, preço médio comercial, R$ 100 por caixa de 18 a 20 quilos em estabilidade.
1: Algodão.
0: Valores do algodão em pluma por arroba, Mato Grosso Sorriso, R$ 137,04 em elevação, e Bahia, região oeste, R$ 143,67 em estabilidade.
1: Cacau.
0: Os contratos futuros de cacau com entrega prevista para setembro terminaram a quinta em Nova York em elevação. A cotação era de $5.961 por tonelada. Valores do cacau no mercado convencional. Bahia, R$ 318 por arroba em elevação, e Pará, R$ 15 por quilo também em elevação.
1: Indicadores Agropecuários, um conteúdo do Grupo Rádio Web. Informação que amplifica conexões.
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3: A Red Bull anunciou nessa quarta-feira a contratação de Robin Raikkonen. O jovem piloto de apenas 11 anos é filho do campeão mundial de Fórmula 1 da temporada 2007, Kimi Raikkonen. Robin vem se destacando em campeonatos de kart e vai começar a trabalhar com a Red Bull a partir do ano que vem. Lembrando que o programa de jovens talentos da escuderia já revelou pilotos como Sebastian Vettel e Max Verstappen.
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4: 1 e 4.

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6: Para que os esfoliantes caseiros tenham o efeito desejado, é recomendado que a esfoliação seja feita uma ou duas vezes por semana. Além de seguir alguns cuidados antes e após o tratamento, como lavar o corpo com água morna e sabonete neutro, fazer uma hidratação profunda da pele e usar o protetor solar.
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0: 447.
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4: MTV Norte-Americana anunciou que o Nirvana vai receber o prêmio máximo de carreira do Video Music Awards VMA, o Video Vanguard Award. O Nirvana será homenageado 34 anos após Kurt, Chris e Dave subirem ao palco do VMA pela primeira vez.
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7: 25 para as duas.

0: 14 para as duas.
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1: Sextou, uma boa tarde para você ligado com a gente aqui na Vox, 2:09. É sempre bom contar com a sua audiência, Luizeto com vocês. Já vou atualizando para vocês os fatos que marcaram o dia de hoje na história. No ano de 1609, acontecia a descoberta do rio Hudson por Henry Hudson. 1836, rebeldes farroupilhas proclamam a República Rio-Grandense. No ano de 1905, Joaquim Xavier Guimarães Natal é nomeado ministro do Supremo Tribunal Federal do Brasil. Em 1936, o presidente Franklin Delano Roosevelt inaugura a represa Bolger. 1973, morte do presidente eleito do Chile, Salvador Allende, durante bombardeamento do Palácio de La Moneda, no que foi o início do golpe militar que levou ao poder o ditador Pinochet. 1978, o vírus da varíola é considerado extinto. 1985, maior acidente ferroviário de que a memória em Portugal aconteceu. Em 1990, sancionada no Brasil a Lei de Defesa do Direito do Consumidor. 1997, chega a Marte a sonda Mars Global Surveyor. 2001, ataque terrorista às torres gêmeas do World Trade Center de Nova York e ao Pentágono em Washington provocam cerca de 3 mil mortes. No ano de 2005, Israel declara unilateralmente seu desligamento militar nas operações na Faixa de Gaza. No ano de 2011, inaugurado o Memorial e Museu Nacional do 11 de Setembro, no 10º aniversário dos ataques do 11 de Setembro. 2025, Jair Bolsonaro, ex-presidente do Brasil, torna-se o primeiro ex-mandatário brasileiro a ser condenado por crime de tentativa de golpe de Estado em decisão do Supremo Tribunal Federal. Esses, então, alguns fatos que marcaram o dia de hoje na história.

0: Se ligando com a gente, é sempre bom ter a sua companhia. Manda o WhatsApp pra gente, 996909830. Agora eu atualizo algumas informações nesta tarde para você que nos acompanha. Flávio Bolsonaro defende o ministro do Supremo André Mendonça e pede investigação de tudo. Tensão no Supremo ganha destaque na imprensa internacional. Aspas, a maior crise interna enfrentada. Fecha aspas. Em mensagem, Eduardo Bolsonaro cita que dinheiro para filme vindo do Brasil seria problemático. Ministro Cristiano Zanin pede ao presidente do Supremo acesso à íntegra de mensagens de Daniel Vorcaro apreendidas pela Polícia Federal. O ministro do Supremo, Alexandre de Moraes, critica a seletividade de André Mendonça e cobra julgamento conjunto. No Nepal, o Nepal cobra países ricos por custos da crise climática após enchentes. E a Polícia Federal aponta Flávio Bolsonaro como interlocutor direto de Vorcaro nas tratativas sobre o filme Dark Horse. Algumas manchetes nessa tarde para você que se liga com a gente.
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9: E lembrando que hoje acontece o segundo dia do Tríduo na Igreja Matriz, a partir das 19h30. Amanhã, dia 12, sábado, procissão luminosa e missa. Saída da rotatória do posto Pedrotti, leve sua vela. 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
10: 2h27.

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1: Vamos lá então com os números da loteria. Ontem tivemos a Time Mania, concurso 2440. Números sorteados 20, 45, 51, 65, 68, 77 e 80. Prêmio acumulou. Time do Coração Volta Redonda, do Rio de Janeiro. Também tivemos a Quina, concurso 7114. Números sorteados 5, 21, 43, 51 e 54. O prêmio acumulou. Mega Sena, concurso 3056. Números sorteados 14, 21, 25, 40, 51 e 56. Prêmio acumulou. E agora, a loteria para todos. Quinto prêmio, 1738, 1738. Quarto prêmio, 6721, 6721. Terceiro prêmio, 9162, 9162. Segundo prêmio, 387, 0387. Primeiro prêmio, 8584, 8584. Reforçando o convite, essa noite também tem aqui pela Vox FM a transmissão aí do segundo dia do trido da 35ª Romaria do Senhor Bom Jesus. Amanhã, dia 12, sábado, a partir das 19h30, procissão luminosa e missa. Saída na rotatória do posto Pedrotti, leve sua vela. E lembrando, qualquer alteração climática, a gente informa aqui na Rádio Vox a nova programação. E no domingo, a grande Romaria do Senhor Bom Jesus, iniciando às 8 da manhã, com missa de abertura na Igreja Matriz. Às 10 horas, missa campal no Santuário. 11h30, almoço no Salão Paroquial. Haverá venda de churrascos também. À tarde, às 13h30, oração do terço. Às 14 horas, adoração e bênção com o Santíssimo Sacramento. E às 15 horas, a missa de ação de graças na Matriz.
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0: De volta aqui na programação da Vox, 17 graus a temperatura aqui em Nova Bassano, agora 14 horas 47 minutos. Nosso colega Gabriel, nosso jornalista aqui da Vox, tem informações pra gente aqui da cidade e região. Boa tarde, Gabriel.
1: Boa tarde, Rui, a todos os nossos ouvintes, né, companheiros de programação. Temos a informação, então, Rui, sobre a travessia do Camping Carreiro. Hoje pela manhã tivemos aí a informação que havia caído um poste, então, na travessia e foi interrompido o trânsito naquele local. Agora, então, a Secretaria de Obras nos informa que já foi feito toda a limpeza, todo o trabalho está liberado, então, ali no povoado Zanete, a travessia no Camping Carreiro.
0: Tá uma grande informação aí, Gabriel, para o pessoal que utiliza esta via para se deslocar de Serafina a Nova Bassano e também o movimento contrário.
1: Exatamente, então para quem vai se deslocar por aquele local, então agora está liberado o trânsito Camping Carreiro no povoado Zanete.
0: Perfeito, Gabriel, obrigado pelas informações, você fique ligado nas redes sociais da Vox, o Gabriel tá sempre colocando informações para você lá ficar sempre bem informado.
2: 12 para as 3.

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7: 3 horas.
8: O técnico italiano Carlo Ancelotti anunciou a primeira convocação da seleção brasileira após a Copa do Mundo. Esses jogadores vão representar o Brasil nos primeiros amistosos de um novo ciclo rumo à Copa de 2030. São 26 jogadores que serão utilizados nos 3 amistosos da próxima data FIFA. Os goleiros, Otávio, Pedro Morisco e Hugo Souza. Na zaga, Arthur Dias, Gabriel Magalhães, Douglas Santos, Jair Marquinhos, Mateuzinho, Mauro Júnior, Vitor Reis e Wesley. No meio de campo, Breno Bidon, Andrei Santos, Bruno Guimarães, Danilo, Douglas Luiz e Gabriel Bontempo. No ataque, Estevão, Endrick, João Pedro, Rafinha, Samuel Lino, Rayan e Vini Júnior.

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4: Você que se liga com a gente, e agora 3:05, falar um pouquinho de esporte. Ontem, Flamengo venceu lá no Equador o Independiente del Valle por 2-0, fazendo uma boa vantagem na competição para o jogo de volta. Passaram os jogos para este final de semana. Hoje tem um jogo pelo Campeonato Brasileiro, às 21 horas, o Clássico Paranaense, Atletiba, Corinthians, aliás, Coritiba contra o Atlético Paranaense. Para o sabadão, os jogos do Brasileiro, às 16 horas, tem o Atlético Mineiro e Fluminense, Grêmio e Vasco, 17 horas, Chapecoense e Internacional. No domingo, pelo Brasileirão, temos às 16 horas Mirassol e Vitória. Flamengo e Corinthians se enfrentam às 17:30. Tem alguns jogos. Ah, e também no sábado, aqui eu esqueci de passar os outros jogos do sábado. Teremos a partir das 18:30 Palmeiras e São Paulo, o clássico paulista. Às 20:30 tem Botafogo e Bragantino, e às 21 horas, Santos contra o Cruzeiro.
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4: A Apple apresentou nessa quarta-feira a quinta geração dos fones AirPods. Segundo a empresa da maçã, os novos fones foram desenvolvidos com uma nova arquitetura acústica. E também contarão com cancelamento de ruído ativo e modo transparência, incluindo o modo adaptativo. E os AirPods terão certificação IP57, ou seja, resistem a elementos exteriores como água, suor e poeira. Os fones chegarão às lojas a partir do dia 18 de setembro.
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5: 3:25.

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2: 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O restaurante Zaus informa que está aceitando reservas para o domingo da Romaria, servindo almoço a partir das 11 horas. Informações e reservas pelo 2120-5211 e 99140-2428. Será realizada uma reunião no próximo domingo referente ao curso de dança na comunidade Santo Antônio. Os interessados podem participar. Foi perdida uma carteira preta no trajeto do Clube Sec B até o bairro Cristo Redentor. A carteira pertence a Rodrigo Bertoldo. Quem encontrou, pode deixar aqui na Rádio Vox. O restaurante Giareta vai atender no domingo da Romaria a partir das 11 horas e 15 minutos. Informações pelo 3273-1392. A Secretaria Municipal da Saúde de Nova Bassano, por meio do CASME, promove a oficina de plantas medicinais. Serão 4 encontros, dia 16 de setembro, 14 de outubro, 18 de novembro e 9 de dezembro, sempre às 14 horas, no CASME. A atividade busca proporcionar conhecimento sobre o uso e o cuidado com as plantas medicinais. Informações e inscrições pelo fone Whats 3273-2401. Foi encontrada uma chave de casa com um chaveiro azul próximo à Italinha. Ela está na residência da Salete Hoffman, no bairro Pioneiro. Para você que está à procura de emprego, a padaria Bassanense está com vaga de emprego aberta para ambos os sexos. Interessados podem deixar currículo na padaria ou enviar pelo WhatsApp 3273-1474. O restaurante Luqueta está contratando auxiliar de cozinha e ajudante para o salão do restaurante. Interessados, entrar em contato com o Cristiano no restaurante, junto ao posto Zotes. E atenção, você que está em busca de uma nova oportunidade profissional. A Alia Vivo de Nova Bassano está com vaga aberta para assistente de aquisição de talentos. Para se candidatar é necessário ter ensino médio completo, conhecimento intermediário no pacote Office e facilidade para dialogar com diferentes públicos. Experiência em recrutamento e seleção é um diferencial. A empresa oferece auxílio e deslocamento para cidades próximas, plano de saúde, convênio odontológico, seguro de vida, Gympass, estar bem, além de salário a combinar e possibilidade de premiações. Os interessados devem encaminhar currículo pelo WhatsApp para a Débora no número 99901-6106. E lembrando que até às 17 horas a Casa das Feiras atende. Sim, e também lá você vai encontrar artesanatos, produtos das agroindústrias, além de verduras orgânicas. Passe na Casa das Feiras em frente à Agro Benelli e leve para casa produtos de qualidade produzidos em nossa cidade.
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0: A atriz Carrie Coon entrou para o elenco da comédia romântica Honeymoon Funeral, que numa tradução literal seria Lua de Mel Funeral. Lembrando que Rebecca Ferguson e Greta Lee já haviam sido anunciadas no elenco. O filme terá a direção de Natasha Kahn, com roteiro de Julia Bicknell. O longa ainda não tem previsão de estreia.
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3: 10 pras 4.
4: Vai, boiadeiro! Vai na castela, alguém.

Está chegando o Vox Regional com notícias em Nova Bassano e região. A EMEI Criança Feliz informou o cancelamento das aulas em razão dos estragos provocados pelas fortes chuvas. Segundo a Secretaria de Educação, a suspensão das atividades tem como objetivo garantir a segurança de alunos e profissionais, além de permitir que sejam tomadas as providências necessárias diante dos danos causados pelas condições climáticas. O atendimento normal na escola está previsto para ser retomado na próxima segunda-feira, dia 14 de setembro. A instituição agradece a compreensão das famílias

0: toda a comunidade escolar. E em Nova Prata, o programa Saúde na Escola iniciou novas ações junto aos estudantes da Rede Municipal de Ensino. Crianças e adolescentes passam a contar com atividades de promoção da saúde, prevenção de doenças, orientação e cuidados realizados diretamente no ambiente escolar. As ações são desenvolvidas em parceria pelas secretarias municipais de saúde e de educação, com a participação das equipes de saúde nas escolas. A proposta é aproximar os serviços dos estudantes, levando informação e prevenção e contribuindo para a formação de hábitos mais saudáveis. E atenção para uma mudança na programação em Nova Araçá. Devido às condições climáticas e à chuva, foi cancelada a edição da Prefeitura na Rua, que aconteceria neste próximo sábado, dia 12 de setembro, na Praça da Vila Zuquete. De acordo com a Prefeitura, uma nova data para a realização da atividade será divulgada posteriormente. A administração municipal agradece a compreensão da comunidade. E para encerrar, destaque para a tradição gaúcha. Começa neste domingo a Semana Farroupilha 2026 em Paraí, com programação prevista até o dia 20 de setembro. As atividades são organizadas pelo CTG Rodeio da Amizade, com apoio da Prefeitura Municipal, e incluem Missa Crioula, Tertúlia, Escola no CTG, Ensaio Aberto das Invernadas, Janta da Ovelha, Mateada, bailes e outras atrações. Uma programação especial para celebrar a cultura, a história e as tradições do Rio Grande do Sul. Vox Regional, com notícias de Nova Bassano e região. Gabriel de Mello, para a Rádio Vox.
1: Quatro e dois.

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4: Voltou, por aqui tem informações do mundo da música. Zé Ramalho apresenta o show Temporada de Sucessos em São Paulo. Prestes a completar 77 anos no dia 3 de outubro e com 5 décadas e meia de história da música popular brasileira, o paraibano Zé Ramalho volta no próximo sábado ao Espaço Unimed em São Paulo para mais uma apresentação de sucesso intitulado Temporada de Sucesso. Desde o lançamento do seu primeiro álbum solo, aquele puxado pelo hino Avoaí, foram gravados mais de 30 discos por Zé Ramalho. O show no Espaço Unimed vai reunir os maiores sucessos de sua discografia, como Admirável Gado Novo, Entre a Serpente e a Estrela, trilhas consagradas em novelas, Sinônimo, Chão de Giz, Cidadão, Eternas Ondas e muitas outras. Sucesso pro Zé Ramalho. Eu já volto com o último bloco do Info Music.
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1: Existe uma teoria que se chama 90-10, onde uma pessoa tem 90% daquilo que você procura em alguém.

4:27. 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
6: Chá de gengibre com abacaxi. O chá de gengibre com abacaxi é ótimo para pessoas que desejam emagrecer, pois ajuda a acelerar o metabolismo, estimulando o gasto de energia, além de promover a saciedade e contribuir para o bom funcionamento do intestino, já que é rico em fibras.
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7: Olá, chegando mais uma receitinha saborosa. Nossa receita de hoje, pescada branca assada. Ingredientes: 500 gramas de filés de pescada branca sem espinha, 2 colheres de sopa de suco de limão, 1 colher de sopa de páprica doce, 1 colher de café de sal, 1 colher de sopa de azeite de oliva, 1 cebola média em rodelas, 2 tomates maduros, 3 colheres de sopa de salsa e cebolinha picadas, 1 colher de sobremesa de orégano, 3 ovos, 2 colheres de sopa de queijo parmesão ralado light, 3 colheres de sopa de farinha de rosca. Vou repetir os ingredientes e você confere comigo. 500 gramas de filés de pescada branca sem espinha, 2 colheres de sopa de suco de limão, 1 colher de sopa de páprica doce, 1 colher de café de sal, 1 colher de sopa de azeite de oliva, 1 cebola média em rodelas, 2 tomates maduros, 3 colheres de sopa de salsa e cebolinha picadas, 1 colher de sobremesa de orégano, 3 ovos, 2 colheres de sopa de queijo parmesão ralado light, 3 colheres de sopa de farinha de rosca. Modo de preparo: tempere a pescada com o suco de limão, a páprica e o sal e reserve. Unte um refratário médio com azeite de oliva e monte camadas na seguinte ordem: cebola, pescada, tomate, salsa e cebolinha e orégano. Bata ligeiramente os ovos e despeje sobre a montagem. Finalize com o queijo ralado misturado com a farinha de rosca. Leve ao forno, temperatura média, por 45 minutos ou até a superfície esteja levemente

0: completamente dourada. Uma dica bacana, ó, pra você substituir a pescada branca por sardinha, se quiser. Também cavalinho ou outro peixe, de sua preferência. Também fica uma delícia. Pescada branca assada, nossa receita de hoje. Até a próxima e bom apetite.
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0: 7 para as 5.
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2: Vocês precisam admitir alguma coisa.

Atenção, torcedores, a Copa Integração Regional de Futsal chega neste próximo domingo, dia 13 de setembro, a sua 8ª rodada, com os confrontos das quartas de final. A rodada promete muita emoção nas quadras da região, com partidas pelas categorias sub-17, feminino e veteranos, além da categoria masculino. Pela categoria sub-17, o confronto será entre Nova Passano e Gentil, às 15 horas, no Ginásio Municipal de Esportes de Nova Araçá. Na categoria veteranos, também às 16 horas, entram em quadra Vila Maria e Vista Alegre do Prata. Já pelo feminino, o duelo será entre Santo Antônio do Palma e São Domingos do Sul, com início marcado para as 17 horas, também no

0: Ginásio Municipal de Esportes de Nova Araçá. E fechando a programação, pela categoria masculino, Nova Araçá e Gentil se enfrentam às 18 horas. É dia de decisão, com equipes buscando uma vaga na próxima fase da competição. A expectativa é de grandes jogos, muita disputa e, claro, gols. E tem mais futsal pela Copa Integração. Em Paraí, também no domingo, dia 13, a programação começa às 15 horas, com partidas pelas categorias sub-17, veteranos, feminino e masculino. No sub-17, Vanini enfrenta Serafina Correia. Nos veteranos, o duelo será entre Vanini e Casca. Pelo feminino, Paraí encara São Jorge, enquanto na categoria masculino, Paraí enfrenta Vanini. Todos os jogos movimentam a competição neste próximo domingo, dia 13 de setembro.
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0: A tenista Helena Rybakina, do Cazaquistão, chegou ao primeiro lugar do ranking da WTA nessa quarta-feira, desbancando o reinado de quase 2 anos de Arina Sabalenka. Segundo Rybakina, fico feliz por ter afastado todos os pensamentos negativos e ter continuado lutando. Sei como tudo pode mudar rápido no tênis. Ser número 1 é uma conquista incrível.
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e está chegando a hora da bola rolar no Campeonato Municipal de Futebol 7 de Nova Prata. Nesta semana foi realizado o Congresso Técnico da competição, momento em que foram definidas as chaves, os confrontos e os principais detalhes para o início do campeonato. O encontro reuniu representantes do município e contou com a participação do secretário municipal de Turismo, Cultura, Esporte e Lazer, Paulo Ricardo Bristotti Sobrinho, além de integrantes do Departamento de Esportes. Durante o Congresso Técnico, foram organizadas as disputas das categorias Livre e Veteranos, preparando as equipes para mais uma edição do Campeonato Municipal. E a competição já começa neste próximo sábado, dia 12 de setembro, com os primeiros jogos. Na categoria Livre, serão 19 equipes participantes. Os times foram distribuídos em três chaves. A chave A terá 7 equipes, enquanto as chaves B e C contarão com 6 equipes cada. Já na categoria Veteranos, serão 11 equipes, divididas em duas chaves. Uma delas terá 6 participantes e a outra contará com 5 equipes. A expectativa é de uma competição bastante movimentada, reunindo equipes, atletas e torcedores de diferentes comunidades de Nova Prata. Os jogos serão realizados em 3 locais: Campo Municipal,

0: Copa do Brasil e Campo São Cristóvão. Esportes é na Vox. Gabriel de Mello para a Rádio Vox.
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7: Pessoal, tudo bem? Eu sou a Suzy Luz e o Super Dicas chegou. Tem dicas e truques por aqui que facilitam o nosso dia a dia. As baratas são insetos onívoros, ou seja, comem qualquer coisa. Sendo assim, elas são atraídas por restos de comida, doces e até pelos sacos de lixo. Mas quando esses insetos aparecem em casa é um problema. Afinal, elas podem transmitir doenças, além de provocarem pavor em muita gente. Por isso, eu trouxe dicas do Correio Brasiliense sobre como eliminar baratas da sua casa. Louro é um tempero muito usado na culinária. A boa notícia é que as baratas odeiam o cheiro de louro. Odor de frutas cítricas também. Se você tem crianças e pets em casa e não deseja usar as famosas armadilhas como veneno para eliminar as baratas, essas soluções são caseiras e fazem muito resultado. Já já eu volto com mais super dicas. 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
2: Amigo ouvinte, mantém sempre o bom humor. Mesmo que tenhas enfrentado um contratempo no trânsito, ou um defeito mecânico no carro, ou foste mal atendido logo de manhã, não mudes o teu humor. Tu és muito maior do que qualquer situação isolada. A tua alegria deve ser superior a todos os contratempos do dia. Mantendo bom humor, o teu dia será muito mais tranquilo e sentirás prazer em todas as coisas que fizeres e todos os encontros que tiveres. Agradecemos pela tua companhia e que Deus abençoe você e tua família. Em nome do Pai, do Filho e do Espírito Santo. Amém.
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6: Segundo a imprensa britânica, as Spice Girls vão se reunir novamente para celebrar os 30 anos de lançamento do primeiro álbum Spice. 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
1: A edição de hoje do Super Dicas está de volta. Dicas e truques por aqui que facilitam o nosso dia a dia. Gente, são tantas opções que quem tá dando os primeiros goles nas cervejas especiais podem se atrapalhar e até desistir no caminho. Para evitar isso, eu listei algumas dicas do Sud Brifírico para incentivar nessas novas empreitadas e ajudar você a apreciar melhor as cervejas artesanais. Então vamos lá, descubra o seu estilo favorito. Você pode estar se perguntando como experimentar vários tipos de cerveja e sentir bem o sabor de todas. Então, nesse processo, é recomendado começar pelos exemplares mais leves, mais suaves. As cervejas especiais são bem diferentes das comerciais consumidas nos botecos. Pode até parecer besteira, mas se você entrar de cabeça no mundo das cervejas artesanais, certamente você vai perder as contas de quantos rótulos vai experimentar e quais as sensações obtidas com cada um deles. Eu já volto com a última edição do Super Dicas. 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
1: O craque português Cristiano Ronaldo marcou na vitória do Al Nassr por 2-1 sobre o APA nessa quarta-feira, chegando a 979 gols em sua carreira. Lembrando que o craque português está em busca da marca de 1000 gols. Agora faltam apenas 21.
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6: Todos que nos acompanham aqui na Rádio Vox FM. Programa seu dia comigo, meteorologista Kátia Braga. Esse sábado não terá granizo como aconteceu no dia anterior, nessa sexta-feira. O céu vai ficar encoberto durante todo o dia. Apesar que à tarde o solzinho vai aparecer muito pouco entre nuvens. Olha, tem chuva para esse sábado, mas é chuva em forma de garoa. Apenas isso. O vento vai ficar em torno dos 30, 40 quilômetros por hora. A temperatura nessa manhã, 12 graus, à tarde, 16. E à noite, temperatura mais baixa do dia, 10 graus. O domingo também é de muitas nuvens, céu encoberto. Tem também garoa. Nesse domingão, até noite, madrugada com garoa. Aquela garoa que não passa. E o vento pode chegar a 50 km por hora. A segunda-feira tem chuva constante durante todo o dia e pode ter algumas pancadas. Chuva de fraca a moderada. O vento segue, viu? Mas o vento não é tão forte como no domingo. O vento já diminui, pode ficar em torno dos 20 km por hora. Te desejo excelente, abençoado final de semana. Saudações meteorológicas.
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1: Último bloco do Super Dicas e o BuzzFeed trouxe pra gente essa informação. Vai guardar a sobra do bolo e não sabe como mantê-lo com aspecto de fresco? Guarde o bolo que sobrou em um recipiente com tampa e uma maçã descascada dentro. Isso mesmo, uma maçã descascada. A umidade da maçã não vai deixar o bolo e nem a cobertura secarem. Faz aí e conta pra gente. A qualquer momento eu volto com mais Super Dicas. Até lá. 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
1: Muito bem, agora vamos com a transmissão da Santa Missa aí da do segundo dia do tríduo da Romaria do Senhor Bom Jesus.
2: Coroinhas, o celebrante Padre Almir cantando.

0: colocando e entregando sua vida nas mãos de Deus, preces comunitárias da comunidade do mundo de hoje. Nossos falecidos, aqueles que nós lembramos, sétimo dia do Valdecir, Sérgio, com toda a nossa vida nas mãos de Deus, do Senhor bom Jesus. Em nome do Pai, do Filho e do Espírito Santo.
1: Amém.
0: A graça de nosso Senhor Jesus Cristo, o amor do Pai, a comunhão do Espírito Santo esteja sempre convosco.
1: Bendito seja Deus que nos reuniu no amor de Cristo.
0: Bendito seja Deus que nos une, reúne no amor de Cristo. Hoje, na liturgia, Evangelho em especial, nos faz pensar que muitas vezes nós somos como cegos. Não vemos a beleza, o amor de Deus nas pessoas. Por isso, peçamos perdão.

0: Deus é bom, é Pai, cheio de amor, misericórdia. Olhe por nós, perdoe nossas faltas, nossos pecados e nos conduza à vida eterna.
1: Amém.
0: Oração. Ó Deus, olhai com bondade os que redimistes e adotastes como filhos e filhas. Concedei aos que creem no Cristo a verdadeira liberdade e a herança eterna. Por nosso Senhor Jesus Cristo, vosso Filho, que é Deus, convosco vive e reina na unidade do Espírito Santo por todos os séculos dos séculos.
1: Amém.

Da primeira carta de São Paulo aos Coríntios. Irmãos, pregar o Evangelho não é, para mim, motivo de glória. É antes uma necessidade para mim, uma imposição. Ai de mim se eu não pregar o Evangelho. Se eu exercesse minha função de pregador por iniciativa própria, eu teria direito a salário. Mas, como a iniciativa não é minha, trata-se de um encargo que me foi confiado. Em que consiste então o meu salário? Em pregar o Evangelho, oferecendo-o de graça e sem usar os direitos que o Evangelho me dá. Assim, livre em relação a todos, eu me tornei escravo.

cargo de todos, a fim de ganhar o maior número possível. Com todos, eu me fiz tudo, para certamente salvar alguns. Por causa do Evangelho, eu faço tudo, para ter parte nele. Acaso não sabeis que os que correm no estádio, correm todos juntos, mas um só ganha o prêmio? Correi de tal maneira que conquisteis o prêmio. Todo atleta se sujeita a uma disciplina rigorosa em relação a tudo, e eles procedem assim para receberem uma coroa corruptível. Quanto a nós, a coroa que buscamos é incorruptível. Por isso, eu corro, mas não à toa. Eu luto, mas não como quem dá muros no ar. Trato duramente o meu corpo e o subjugo, para não acontecer que, depois de ter proclamado a boa nova aos outros, eu mesmo seja reprovado. Palavra do Senhor.

0: Minha alma desfalece de saudades e anseia pelos átrios do Senhor. Meu coração e minha carne rejubilam e exultam de alegria no Deus vivo.
1: Quão amável, ó Senhor, é vossa casa.
0: Mesmo o pardal encontra abrigo em vossa casa, e a andorinha ali prepara o seu ninho, para nele seus filhotes colocar. Vossos altares, ó Senhor Deus do universo, vossos altares, ó meu Rei e meu Senhor.
1: Quão amável, ó Senhor, é vossa casa.
0: Felizes os que habitam vossa casa, para sempre haverão de vos louvar. Felizes os que em vós têm sua força e se decidem a partir quais peregrinos.
1: Quão amável, ó Senhor, é vossa casa.
0: O Senhor Deus é como um sol, é um escudo, e largamente distribui a graça e a glória. O Senhor nunca recusa bem algum àqueles que caminham na justiça.

0: Senhor esteja convosco.
1: E Ele está no meio de nós.
0: Proclamação do Evangelho de Jesus Cristo segundo Lucas.
1: Glória.

0: gloria, ó Senhor.
1: Naquele tempo, Jesus contou uma parábola aos seus discípulos. Pode um cego guiar outro cego? Não cairão os dois num buraco? Um discípulo não é maior do que o mestre. Todo discípulo bem formado será como o mestre, porque vês tudo. Por que tu vês tu o cisco no olho do teu irmão e não percebes a trave que há no teu próprio olho? Como podes dizer a teu irmão: irmão, deixa-me tirar o cisco do teu olho, enquanto tu não vês a trave que está no teu próprio olho? Hipócrita, tira primeiro a trave do teu olho, então poderás enxergar bem para tirar o cisco do olho do teu irmão. Palavra da salvação.
0: Glória a vós, Senhor.
1: Estimados irmãos, irmãs, segunda noite, tríduo, preparando a festa, a Romaria do Senhor Bom Jesus. Lembramos que, imagino também, que nós já participamos durante um mês e meio atrás, que quando começamos a caminhada às comunidades, então já iniciamos a Romaria. E agora, então, ela vai terminando para o próximo domingo, esta caminhada. Então, nós lembramos muitos e muitos momentos bonitos, muitos momentos bons. Certamente, desde o início, a gente colocou nas mãos de Deus, do Senhor Bom Jesus, tantos pedidos, tantas preces, tantas orações, para mim, para cada um de nós, ao nosso redor, pessoas que precisam de uma oração, precisam de uma bênção, precisam de uma cura, precisam um modo diferente de viverem. Então nós fizemos uma caminhada, tenhamos este propósito, que não é só agora, mas semana que vem, na outra, não podemos nos esquecer, não podemos deixar o Senhor Jesus de lado, mas devemos buscá-lo sempre em nossa vida. Como a gente lembra de novo, precisamos acolher, mas para acolher precisamos abrir nossa mente, nosso coração, para que Jesus faça parte da nossa vida, faça parte do nosso viver. Nós hoje temos um coração que enchemos de tantas coisas. Muitas e muitas vezes temos o coração cheio de tantas coisas e menos de Deus. Então é o convite, mais uma vez, que a gente faz. Vamos colocar mais Deus, ou que Ele faça parte da nossa vida, para que Ele nos ajude. Deus é a força, Deus é vida, Deus é aquilo de melhor que nós precisamos para o nosso viver. É luz, é remédio através da palavra.

da Eucaristia é o remédio que nós precisamos muitas, muitas vezes. Confiar, esperar que este remédio, que é Jesus, nos encha de graças, de bênçãos para a nossa vida. Lembramos em especial o Evangelho de hoje, onde nos diz: como que pode um cego guiar outro cego? Se a gente pensar na vida, na nossa realidade, é meio duvidoso que eles consigam ir longe, porque vão tropeçar, vão cair, vão pisar fora do caminho, e assim, se eles não têm uma sabedoria de Deus, não vão ir muito longe. E hoje, claro, nós podemos estar cegos, tem que usar óculos, ou cegos de não entender, de não conseguir ver as maravilhas que Deus realiza em nós. Então hoje precisamos ter muita sabedoria para podermos vencer as dificuldades, as provações, que são muitas em nosso tempo. Como diz também, logo adiante do Evangelho, por quê? E isso acontece muito conosco também. Por que a gente vê o cisco, fala do outro, olha, é assim, é assado, tá? E muitas vezes o problema está em mim. Quando a gente fala muito dos outros, o problema talvez não esteja no outro, mas esteja mais em mim. Então ele diz: por que vês o cisco no olho do teu irmão e não reparas a trave que está no teu próprio olho? E isto acontece em nossa vida, em nossa realidade. Gostamos de falar, de olhar, de ver, julgar, condenar o outro, e a gente não se olha. Então nos fala também disto: o cisco, a trave, vê o defeito do outro e não enxerga os seus. Jesus diz o quê? Hipócritas, ocorre quando alguém quer apontar o erro alheio sem olhar para a sua vida. Então, ajudar com amor. Quando nós queremos, vemos que o outro tem algum problema, então que a gente também possa ajudar com amor, com caridade, com simplicidade a quem precisa. Não com desprezo, mas doar-se de si para que o outro também possa ter dignidade, possa ter vida. Então ajudar-se um ao outro corretamente, ou correção fraterna, para podermos viver bem entre todos nós. Então, só para lembrar então algumas palavras deste Evangelho de hoje. Tenhamos presente isto, esta caminhada que já fizemos, o momento agora final que estamos aqui reunidos, domingo, quando tem o encerramento, que não seja o fim de mais um ano, mas que seja também uma caminhada, e devagar com o tempo a gente se abra a Deus. Seja pessoa que procura saber o que Deus quer de nós, o que Ele nos pede, de que maneira Ele quer que a gente viva. Então é algo que a gente deve pensar em nossa vida. Não só dizer coisas de boca para fora, mas poder também fazer com que a gente sinta esta presença dele em nós. Então, última palavra, vamos abrir nosso coração.
a gente vive

0: Vive esta vida que não é só para esta vida, mas a gente precisa viver pensando no amanhã, no nosso futuro. E como é bom quando a gente fala coisas bonitas e enxerga o próximo como a presença de Jesus, amando-se, querendo-se bem. Amor, misericórdia. Tenhamos isto presente nesta liturgia e nossa vida. Louvado seja nosso Senhor Jesus Cristo. Creio em Deus,
1: Pai Todo-Poderoso, Criador do céu e da terra, e em Jesus Cristo, seu único Filho, nosso Senhor, que foi concebido pelo poder do Espírito Santo, nasceu da Virgem Maria, padeceu sob Pôncio Pilatos, foi crucificado, morto e sepultado, desceu à mansão dos mortos, ressuscitou ao terceiro dia, subiu aos céus, está sentado à direita de Deus Pai Todo-Poderoso, donde há de vir a julgar os vivos e os mortos. Creio no Espírito Santo, na Santa Igreja Católica, na comunhão dos santos, na remissão dos pecados, na ressurreição da carne, na vida eterna. Amém.
0: Após cada prece, digamos: ouvi, Senhor, a nossa súplica.
1: Ouvi, Senhor, a nossa súplica.
2: Fortalecei, Senhor, a ação evangelizadora da Igreja em nossa diocese e em nossas paróquias, que todos se abram ao anúncio do Evangelho da Salvação, nós vos rogamos.
1: Ouvi, Senhor, a nossa súplica.
2: Sustentai com vossa graça os cristãos perseguidos por causa da fé, que todos alcancem um dia a plena liberdade de culto, nós vos rogamos.
1: Ouvi, Senhor, a nossa súplica.
2: Iluminai as nações que sofrem com o flagelo da guerra, que superem os mecanismos de violência e de morte e encontrem caminhos para o diálogo, a reconciliação e a paz, nós vos rogamos.
1: Ouvi, Senhor, a nossa súplica.
2: Senhor bom Jesus, abençoa todas as pessoas que estão se dedicando com amor nessa romaria, para que todos os romeiros sejam bem acolhidos, nós vos rogamos.
1: Ouvi, Senhor, a nossa súplica.
2: Senhor bom Jesus, te pedimos a todos que vierem ao teu encontro, sejam curados e sintam seus corações cheios do seu amor, nós vos rogamos.
1: Ouvi, Senhor, a nossa súplica.
0: Nossas preces, nossas orações, todos os nossos pedidos que nós colocamos nas mãos de Deus, nossas intenções pelos nossos falecidos, sétimo dia do Valdecir Zorzo, também sétimo dia de Sérgio Concari. E toda a nossa vida no altar, junto com o pão e o vinho, por Cristo nosso Senhor. Amém.

0: Orai, irmãos e irmãs, para que este nosso sacrifício seja aceito por Deus Pai Todo-Poderoso.
1: Receba, Senhor, por tuas mãos este sacrifício, para a glória do seu nome, para o nosso bem e de toda a Santa Igreja.
0: Ó Deus, fonte da verdadeira piedade e da paz, concedei que vos honremos dignamente nesta celebração pela fiel participação nos sagrados mistérios. Sejam reforçados os laços que nos unem por Cristo nosso Senhor.
1: Amém.
0: Senhor esteja convosco.
1: Ele está no meio de nós.
0: Corações ao alto.
1: O nosso coração está em Deus.
0: Demos graças ao Senhor nosso Deus.
1: É nosso dever e nossa salvação.
0: Nosso dever, salvação, dar-vos graças sempre e em todo lugar. Senhor Pai Santo, por vosso amado Filho Jesus Cristo, Ele é a vossa palavra pela qual tudo criastes. Ele é o nosso Salvador e Redentor, que se encarnou pelo Espírito Santo, nasceu da Virgem Maria. Ele, para cumprir a vossa vontade, adquirir para vós um povo santo, estendeu os braços na hora da sua paixão, a fim de vencer a morte e manifestar a ressurreição. Por isso, com os anjos, todos os santos, proclamamos vossa glória cantando.

0: Na verdade, ó Pai, vós sois santo, fonte de toda a santidade. Santificai, pois, estas oferendas, derramando sobre elas o vosso Espírito Santo, a fim de que se tornem para nós o corpo e o sangue de nosso Senhor Jesus Cristo, vosso Filho e Senhor nosso.
1: Enviai o vosso Espírito Santo.
0: Estando para ser entregue, abraçando livremente a paixão, Jesus tomou o pão, deu graças, o partiu, o deu a seus discípulos, dizendo: tomai todos e comei. Isto é meu corpo, que será entregue por vós.

Do mesmo modo, ao fim da ceia, Jesus tomou o cálice em suas mãos, deu graças novamente e deu a seus discípulos, dizendo: Tomai todos e bebei. Este é o cálice do meu sangue, sangue da nova e eterna aliança, que será derramado por vós e por todos para a remissão dos pecados. Fazei isto em memória de mim.

0: Mistério da nossa fé.
1: Anunciamos, Senhor, a vossa morte e proclamamos a vossa ressurreição. Vinde, Senhor Jesus.
0: Celebrando, pois, o memorial da morte e ressurreição do vosso Filho, nós vos oferecemos, ó Pai, o pão da vida, o cálice da salvação. Vos agradecemos porque nos tornastes dignos de estar aqui na vossa presença e vos servir.
1: Aceitai, ó Senhor, a nossa oferta.
0: Suplicantes vos pedimos que, participando do corpo e o sangue de Cristo, sejamos reunidos pelo Espírito Santo num só corpo.
1: O Espírito nos una num só corpo.
0: Lembrai-vos, ó Pai, da vossa Igreja que se faz presente pelo mundo inteiro, que ela cresça na caridade, em comunhão com nosso Papa Leão, nosso Bispo José, bispos do mundo inteiro, presbíteros, diáconos, todos os ministros do vosso povo.
1: Lembrai-vos, ó Pai, da vossa Igreja.
0: Lembrai-vos também, na vossa misericórdia, nossos irmãos e irmãs que adormeceram na esperança da ressurreição, de todos os que partiram desta vida, todos os nossos falecidos que lembramos na missa de hoje, em especial no sétimo dia, falecido Valdecir e o Sérgio. Acolhei-os junto a vós na luz da vossa face.
1: Concedei-lhes, ó Senhor, a luz eterna.
0: Enfim, nós vos pedimos, tende piedade de todos nós. Dai-nos participar da vida eterna com a Virgem Maria, Mãe de Deus, São José, apóstolos, gloriosos mártires, todos os santos e santas que neste mundo viveram na vossa amizade, a fim de vós louvarmos e glorificarmos. Por Jesus Cristo, vosso Filho, por Cristo, com Cristo e em Cristo, a vós, Deus Pai Todo-Poderoso, na unidade do Espírito Santo, toda honra, toda glória, pelos séculos dos séculos.
1: Amém.
0: Pai nosso, que estais no céu, santificado seja o vosso nome.
1: Venha a nós o vosso reino. Seja feita a vossa vontade, assim na terra como no céu. O pão nosso de cada dia nos dai hoje. Perdoai-nos as nossas ofensas, assim como nós perdoamos a quem nos tem ofendido. E não nos deixeis cair em tentação, mas livrai-nos do mal.
0: Livrai-nos de todos os males, ó Pai. Dai-nos hoje e sempre a vossa paz. Ajudados pela vossa misericórdia, sejamos sempre livres do pecado, protegidos de todos os perigos. Enquanto vivendo a esperança, aguardamos a vinda do Cristo Salvador.
1: Vosso é o reino, o poder e a glória para sempre.
0: Senhor Jesus Cristo, dissestes aos vossos apóstolos: eu vos deixo a paz, eu vos dou a minha paz. Não olhei os nossos pecados, mas a fé que anima a vossa Igreja. Dai-lhe, segundo o vosso desejo, a paz e a unidade. Vós que sois Deus com o Pai, o Espírito Santo.
1: Amém.
0: A paz do Senhor esteja sempre convosco.
1: O amor de Cristo nos uniu.
0: Cordeiro de Deus,
1: que tirais o pecado do mundo, tem piedade de nós. Cordeiro de Deus, que tirais o pecado do mundo, tende piedade de nós. Cordeiro de Deus, que tirais o pecado do mundo, dai-nos a paz.
0: Somos felizes de estarmos aqui hoje participando desta segunda noite do Tríduo, lembrando a festa, lembrando a Romaria, Jesus em nossa vida.

Ele nos enche, Ele nos preenche de tantas coisas que nós precisamos no nosso viver. Ele é o alimento da palavra, da Eucaristia. Eis o Cordeiro de Deus, aquele que vence, que tira o pecado do mundo. Que o sangue de Cristo nos guarde para esta vida e a vida eterna.

0: Oração. Senhor, que alimentais, fortaleceis vossos fiéis com o pão da palavra e da Eucaristia, concedei-nos desfrutar de tal modo desses dons do vosso amado Filho, que mereçamos para sempre viver em comunhão com Ele, que vive e reina pelos séculos dos séculos.
1: Amém.
0: Ave Maria,
1: cheia de graça, o Senhor é convosco. Bendita sois vós entre as mulheres, e bendito é o fruto do vosso ventre, Jesus. Santa Maria, Mãe de Deus, rogai por nós, pecadores, agora e na hora de nossa morte. Amém.
0: Glória ao Pai,
1: ao
0: ao
1: Filho e
0: Filho e
1: ao
0: ao Espírito
1: Espírito Santo,
0: Santo,
1: como
0: como
1: era
0: era
1: no
0: no
1: princípio,
0: princípio,
1: agora
0: agora
1: e
0: e
1: sempre.
0: sempre.
1: Amém.
0: Amém. Senhor bom Jesus,
1: abençoai-nos e protegei-nos.
0: Nossa Senhora de Caravaggio,
1: rogai por nós.
0: Jesus, manso e humilde de coração,
1: fazei o nosso coração semelhante ao vosso.
0: lembramos que amanhã à noite, então às 19h30, nós vamos fazer a procissão luminosa no posto Pedrotti. Então a gente sai 19h30, levem uma vela junto para podermos iluminar, sermos pequenas luzes diante do mundo das trevas que existem hoje. Então sejamos uma pequena luz de Jesus na vida, no mundo de hoje. Também lembramos, foi colocado nos bancos o QR Code da paróquia. Se alguém gostaria de fazer outras ofertas, então pode, com o celular, clicar aí para poder fazer a sua oferta. Aí vale só a nota de 200 para cima, tá? Não, não, qualquer coisa pode ser. Então, se deixa o dinheiro em casa ou coisa assim, então pode fazer por aí. E também lembrar, então, amanhã, todo dia, né, aqui no salão, quem quiser reservar o espeto para domingo, uma carne, coisa assim, ou pegar o ingresso também, então já reservem antecipadamente, para facilitar, tudo para facilitar. Então, busquem, procurem, para domingo também não ficar muito corrido. Oração. Bom Jesus, vamos lá, puxamos.
1: Bondoso Jesus, que dissestes, vós que estáis sobrecarregados das dificuldades da vida, vinde a mim e eu vos aliviarei. Olhai para vossa serva, que com fé e confiança vos pede, pela intercessão de vossa mãe, a graça de.

0: Senhor bom Jesus, que sois misericordioso e compassivo, afastai para longe de mim e de minha família todos os perigos espirituais e materiais, hoje, amanhã e sempre. Amém.
1: Senhor esteja convosco.
0: Ele está no meio de nós.
1: Pedimos, Senhor bom Jesus, diante desta romaria, diante desta caminhada que a gente está fazendo, olhe por nós. Mas como falei também antes, precisamos abrir nosso coração, que Ele tome conta de nossa vida, sermos bons amigos de Jesus. É desta maneira que Ele cuida de nós com mais facilidade, nos ajuda com mais amor. Mas nós precisamos nos aproximar mais de Jesus em nossa vida. Ele conhece, Ele sabe nossas doenças, nossas cegueiras, nossas dores, nossos males. Ele precisa nos ajudar, nos curar daquilo que às vezes não é bom no nosso viver. Nos abençoe, nos proteja, nos guarde. Em nome do Pai, do Filho, do Espírito Santo. Amém. Amém. Depois lembrar também domingo, que eu não falei, as missas, 8 horas da manhã, 10 horas temos a campal, 3 da tarde tem o encerramento, entre 1h30 tem o terço, 2 horas tem a adoração ao Santíssimo, e também durante o dia vai ter 3 diáconos que vão estar aqui abençoando, impondo as mãos. Então também tem muitas formas de nós recebermos bênçãos. Vamos abrir nosso coração, nossa mente, ficamos em paz. Boa noite, Jesus caminha sempre conosco.
0: Graças a Deus.

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8: Confirmando rumores, a Apple apresentou o primeiro iPhone dobrável, que vai se chamar iPhone Duo. O aparelho é construído em titânio e fechado tem dimensões semelhantes à de um passaporte. A tela exterior tem 5,4 polegadas e a tela principal interna, quando desdobrada, tem 7,6 polegadas. E ambas as telas são compatíveis com a Apple Pencil. No entanto, o dobrável não contará com Face ID. E para isso, a Apple disponibilizou o Touch ID na lateral. O aparelho chegará às lojas no dia 23 de outubro. O preço, bem salgado. Preço sugerido pela Apple no Brasil, a versão mais básica a partir de R$ 21.999. Sim, por um telefone.
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5: Olá, boa noite.
6: Boa noite para você que nos acompanha em todo o país.
5: Sexta-feira, 11 de setembro de 2026.
6: Vamos ao destaque do dia.
5: Inflação de agosto fica negativa em 0,32%, segundo o IBGE.
6: Redução do índice foi impulsionada por setores de habitação, transportes, alimentação e bebida.
5: Conab aponta queda de valor de produtos da cesta básica, Graziele Bezerra.
7: Os maiores descontos ficaram com a batata inglesa, cenoura, cebola, tomate, ovo de galinha e café moído.
6: Dia do Cerrado.
5: Dados do DETER mostram queda de 19% no desmatamento no mês de agosto em relação ao mesmo período do ano passado.
6: E o levantamento aponta que 51% do Cerrado é considerado prioritário para a segurança hídrica do Brasil. Gabriela Noronha. E educação.
5: Estudantes do ensino médio têm até 15 de setembro para se inscrever na Olimpíada Nacional de Empreendedorismo. Natália Koslick.
8: A competição começa no dia 18 de setembro com uma prova online. As questões